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6: 9:59.
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1: 10:42.
2: Boa noite.

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5: 11 horas.
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0: Obrigado, gente. Incrível, meu parceiro.
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3: 11:07.

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3: 11:12.

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1: 11:17.

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2: 11:38.

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3: 11:44.

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1: 11:50.
2: Hugo Henrique e Jorge.

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3: 11:57.

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2: 12:02.

0: Toma uma.
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3: 6:08.
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0: troca de calçada pra vocês.
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3: Agora, 12:15.

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1: 12:20.
2: Sucesso novo do Barões e do Xenavião. É mais uma, viu? Vai contando. Eu perdi as contas. Vai.
3: Renatinho vai estar nas bulas. Remédio.

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1: Luas FM e a hora certa, 12:45.

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3: 12:50.
4: Beverly Cauã e Barões da Pisadinha.
5: Que é isso, hein?

Coisa linda!

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1: 12:56.

0: Diego Vitor Hugo.
1: Obrigado, Bruno e Marrone, por aceitar o convite e cantar essa moda linda com a gente.
2: Alô, meninos, sucesso pra vocês.
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4: Luas FM e a hora certa. 1:20.

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3: 1:26.

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1: 1:33.

0: Wesley, obrigado.
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4: 1:38.

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1: Luas FM e a hora certa. 1:57.

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3: 2:03.

0: remédio nem.
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3: 2:16.
4: Fala, galera! Theo e Gabriel aqui, tudo bem com vocês?
5: Gente, confere agora a coreografia da nossa nova música Dependência aqui no Fit Dance. Tamo junto!
4: Bora!

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1: 2:34.
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1: 2:34.
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1: Luas FM e a hora certa. 2:44.

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3: 2:49.

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1: 2:57.

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1: 3:19.

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2: 6:28.

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3: 3:36.

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1: 3:44.

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2: 4:13.

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3: 4:21.

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1: 4:38.
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1: 4:38.
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0: capítulo 8. Enquanto viajavam de cidade em cidade, muita gente se unia ao grupo e passava a acompanhá-los. A eles, Jesus contou esta história. Um lavrador saiu para semear. Algumas sementes caíram no caminho, foram pisadas e os passarinhos as comeram. Outras caíram sobre pedras e brotaram, mas secaram porque não tinham raiz. Outras caíram no meio das ervas daninhas, que cresceram e as sufocaram. Outras, por fim, caíram em terra boa e produziram uma grande colheita. Vocês estão ouvindo com atenção? Os discípulos perguntaram: qual é o sentido dessa história? Ele disse: vocês já ouviram bastante a respeito do reino de Deus. Conhecem as suas verdades. Mas há quem precise ouvir essas histórias, mesmo que nem sempre as entendam. Os olhos deles estão abertos, mas não veem nada. Os ouvidos deles estão abertos, mas não ouvem nada. Essa história retrata a vida de muitos deles. A semente é a palavra de Deus. As sementes no caminho são aqueles que ouvem a palavra, mas o diabo arranca do coração deles para que não acreditem que serão salvos. As sementes que caíram nos pedregulhos são os que ouvem com entusiasmo passageiro. Diante da primeira dificuldade, perdem o interesse. As sementes que caíram entre as ervas daninhas são os que ouvem a palavra, mas a preocupação constante com o amanhã e a ilusão de viver para ganhar dinheiro e divertir-se a sufocam. As sementes não produzem nada. Já as sementes na terra boa são os bons corações que se apropriam da palavra e se apegam a ela, não importa o que aconteça. Eles permanecem firmes até a colheita. Ninguém acende uma lâmpada e depois a cobre ou a esconde debaixo da cama. Não, ela é posta num lugar visível, de modo que todos os que entram no recinto possam ver por onde andam. Não estamos guardando segredos, nós os estamos revelando. Não estamos escondendo nada, estamos tornando tudo público. Por isso, não guardem com avareza as palavras que estão ouvindo. Generosidade produz generosidade, a avareza empobrece. A mãe e os irmãos de Jesus apareceram, mas não podiam chegar até onde ele estava por causa da multidão. Alguém o avisou:
1: sua mãe e seus irmãos estão esperando lá fora, querem ver você.
0: Ele respondeu: minha mãe e irmãos são os que ouvem e praticam a palavra de Deus. Mais vale a obediência do que laços de sangue. Um dia Jesus e seus discípulos entraram num barco. Vamos atravessar o lago, disse. E partiram. Navegavam tranquilamente e ele dormiu. De repente, uma tempestade terrível abateu-se sobre o lago e a água começou a entrar no barco. O naufrágio era iminente, por isso eles foram acordar Jesus.
1: Mestre, nós vamos morrer!
0: Levantando-se, ele ordenou ao vento: silêncio! E disse às águas: acalmem-se. O vento e o mar lhe obedeceram. O lago ficou em plena calmaria. Em seguida, repreendeu os discípulos: vocês não têm fé? Atemorizados e chocados, eles gaguejavam:
2: quem é este homem? Ele dá ordens ao vento e ao mar, e eles obedecem ao comando dele.
0: Eles navegaram até a terra dos Gerazenos, na margem oposta à da Galileia. Quando Jesus desembarcou, um louco da cidade, vítima de demônios, ficou frente a frente com ele. O homem não usava roupas fazia muito tempo. Havia saído de casa e morava no cemitério. Quando viu Jesus, caiu diante dele, gritando:
3: o que queres comigo? Tu és Jesus, o Filho do Deus Altíssimo. Não me castigues!
0: O homem disse isso porque Jesus tinha ordenado ao espírito maligno que saísse dele. O demônio fazia o homem ter convulsões. Por isso ficava sempre vigiado, amarrado com correntes e algemas, mas enlouquecido e dominado pelo demônio, arrebentava as correntes. Jesus perguntou:
4: qual é seu nome?
3: Meu nome é Multidão,
0: foi a resposta, porque eram muitos demônios que afligiam o homem. Em desespero, eles imploravam a Jesus que não os enviasse para o abismo profundo. Perto dali, uma grande manada de porcos estava pastando. Os demônios suplicaram a Jesus que os deixasse entrar nos porcos, e ele permitiu. O resultado foi terrível. Enlouquecidos, os porcos pularam de um penhasco e se afogaram no lago. Aterrorizados, os que cuidavam dos porcos saíram em disparada e contaram tudo o que viram na cidade e por toda a região. O povo foi conferir de perto a situação. Encontraram um homem de quem os demônios haviam saído assentado aos pés de Jesus, usando roupas decentes e em perfeito juízo. A cena era sublime, e por um instante os moradores tiveram mais reverência que curiosidade. Algumas testemunhas do fato contaram a eles como ocorrera a libertação do endemoniado. Entretanto, mais tarde, muitos moradores da região se ajuntaram e pediram a Jesus que saísse logo dali, porque estavam apavorados. Jesus entrou no barco e foi embora. O homem que havia sido liberto dos demônios pediu para ir com ele, mas Jesus o enviou de volta, aconselhando: vá para casa e conte o que Deus fez por você. Então ele voltou e anunciou por toda a cidade o que Jesus fizera por ele. Quando voltava, Jesus foi recebido por uma multidão. Todos estavam à espera dele. Um dos líderes da sinagoga, chamado Jairo, aproximou-se. Prostrado aos pés de Jesus, implorou que ele fosse à sua casa, porque sua filha de 12 anos de idade, sua única filha, estava morrendo. Jesus foi com ele, abrindo caminho através da multidão que o empurrava e apertava. Naquele dia, estava no meio da multidão uma mulher que havia 12 anos sofria de hemorragia. Ela tinha gastado todo o seu dinheiro com médicos, mas nenhum deles fora capaz de ajudá-la. Ela esgueirou-se por trás de Jesus e tocou na borda de sua roupa. Na mesma hora, a hemorragia parou. Então Jesus perguntou: quem me tocou? Ele insistiu: alguém me tocou. Senti poder saindo de mim. Percebendo que não podia mais esconder nada, ela se ajoelhou trêmula diante dele. Contou sua história ao povo e deu testemunho de que havia ficado boa no exato instante em que o tocara. Jesus lhe disse: filha, você se arriscou por causa da sua fé e agora está curada. Tenha uma vida abençoada. Enquanto ele ainda falava, chegou alguém da casa do líder da sinagoga e informou: sua filha morreu. Não precisa mais incomodar o mestre. Mas Jesus afirmou: não fique preocupado. Apenas confie em mim e tudo ficará bem. Quando chegou à casa do líder da sinagoga, só permitiu que entrassem com ele no quarto Pedro, João, Tiago e os pais da criança. Todos estavam chorando e lamentando sobre a menina. Não chorem, ela não morreu. Está dormindo, garantiu Jesus. Mas riram dele, porque sabiam que ela estava morta. Em seguida, Jesus tomou-a pela mão e disse: levante-se. No mesmo instante, ela voltou à vida, levantou-se e respirou de novo. Jesus aconselhou aos pais que dessem a ela algo para comer. Eles estavam assombrados, mas Jesus pediu segredo: não digam a ninguém o que aconteceu aqui.

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5: 5 e 7.
7: De 1º de Maio, alô você que está cravado aí na 87.9. A partir de agora, vamos ouvir o terço Jesus das Santas Chagas com o padre Reginaldo Manzotti. 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Um abraço a todos e Deus abençoe a todos. Bom dia, muito bom dia.

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1: Na presença das Santas Chagas de Jesus, convido você e sua família para este momento abençoado na nossa programação. Vamos juntos colocar nas Santas Chagas de Jesus o nosso pedido de oração, a nossa intenção. Prepare o seu ambiente de oração com as fotos, as roupas de família e, de modo particular, lembrando dos enfermos. Traga os nomes por quem vamos interceder e pedir cura e libertação de todos os sofrimentos e dores.
2: Queridos irmãos e irmãs, é sexta-feira, é misericórdia. É Jesus que dá a sua vida como o Cordeiro Santo imolado, contemplando e rezando esse momento da paixão, morte e futuramente ressurreição do Senhor. Mergulhemos no ato de nossa redenção para sempre. Em nome do Pai e do Filho e do Espírito Santo. Amém. Creio em Deus Pai Todo-Poderoso, Criador do céu e da terra, e em Jesus Cristo, seu único Filho, nosso Senhor, que foi concebido pelo poder do Espírito Santo, nasceu da Virgem Maria, padeceu sob Pôncio Pilatos, foi crucificado, morto e sepultado, desceu à mansão dos mortos, ressuscitou ao terceiro dia, subiu aos céus, está sentado à direita de Deus Pai Todo-Poderoso, de onde há de vir julgar os vivos e os mortos. Creio no Espírito Santo, na Santa Igreja Católica, na comunhão dos santos, na remissão dos pecados, na ressurreição da carne, na vida eterna. Amém. Ó Jesus, Divino Redentor, tende misericórdia de nós e do mundo inteiro. Deus Santo, Deus Forte, Deus Imortal, tende piedade de nós e do mundo inteiro. Graça, misericórdia, meu Jesus, nos perigos presentes, cobri-nos com vosso preciosíssimo sangue. Pai Eterno, tende misericórdia de nós, pelo sangue de Jesus Cristo, vosso Filho unigênito. Tende misericórdia de nós, vos suplicamos. Amém. Neste primeiro mistério do Terço das Santas Chagas, na sexta-feira, contemplamos a tristeza mortal e a agonia de Jesus no Getsêmani. Como fruto desta oração, peçamos por todas as pessoas que sofrem com a depressão, que sejam curadas nas santas chagas de nosso Senhor Jesus Cristo. Rezemos. Eterno Pai, eu vos ofereço as santas chagas de nosso Senhor Jesus Cristo, para curar as de nossas almas.
1: Meu Jesus, perdão e misericórdia.
3: Pelos méritos de vossas santas chagas.
1: Meu Jesus, perdão e misericórdia.
3: Pelos méritos de vossas santas chagas.
1: Meu Jesus, perdão e misericórdia.
3: Pelos méritos de vossas santas chagas.
1: Meu Jesus, perdão e misericórdia.
3: Pelos méritos de vossas santas chagas.
1: Meu Jesus, perdão e misericórdia.
3: Pelos méritos de vossas santas chagas.
1: Meu Jesus, perdão e misericórdia.
3: Pelos méritos de vossas santas chagas.
1: Meu Jesus, perdão e misericórdia.
3: Pelos méritos de vossas santas chagas.
1: Meu Jesus, perdão e misericórdia.
3: Pelos méritos de vossas santas chagas.
1: Meu Jesus, perdão e misericórdia.
3: Pelos méritos de vossas santas chagas.
1: Meu Jesus, perdão e misericórdia.
3: Pelos méritos de vossas santas chagas.
2: Neste segundo mistério do Terço das Santas Chagas, contemplamos Jesus carrega a cruz. Rezemos por todos aqueles que estão carregando a cruz do vício do alcoolismo. Senhor, pelas tuas santas chagas, curai os alcoolistas e curai as famílias que sofrem com o peso do alcoolismo. Eterno Pai, eu vos ofereço as santas chagas de nosso Senhor Jesus Cristo, para curar as de nossas almas.
1: Meu Jesus, perdão e misericórdia.
4: Pelos méritos de vossas santas chagas.
1: Meu Jesus, perdão e misericórdia.
4: Pelos méritos de vossas santas chagas.
1: Meu Jesus, perdão e misericórdia.
4: Pelos méritos de vossas santas chagas.
1: Meu Jesus, perdão e misericórdia.
4: Pelos méritos de vossas santas chagas.
1: Meu Jesus, perdão e misericórdia.
4: Pelos méritos de vossas santas chagas.
1: Meu Jesus, perdão e misericórdia.
4: Pelos méritos de vossas santas chagas.
1: Meu Jesus, perdão e misericórdia.
4: Pelos méritos de vossas santas chagas.
1: Meu Jesus, perdão e misericórdia.
4: Pelos méritos de vossas santas chagas.
1: Meu Jesus, perdão e misericórdia.
4: Pelos méritos de vossas santas chagas.
1: Meu Jesus, perdão e misericórdia.
4: Pelos méritos de vossas santas chagas.
2: No terceiro mistério do terço das santas chagas, contemplamos a crucificação de Jesus. Como fruto desta devoção e desta contemplação e oração, rezemos por todos os presos e seus familiares, amigos, que sofrem com esta situação. Eterno Pai, eu vos ofereço as santas chagas de nosso Senhor Jesus Cristo, para curar as de nossas almas.
1: Meu Jesus, perdão e misericórdia.
3: Pelos méritos de vossas santas chagas.
1: Meu Jesus, perdão e misericórdia.
3: Pelos méritos de vossas santas chagas.
1: Meu Jesus, perdão e misericórdia.
3: Pelos méritos de vossas santas chagas.
1: Meu Jesus, perdão e misericórdia.
3: Pelos méritos de vossas santas chagas.
1: Meu Jesus, perdão e misericórdia.
3: Pelos méritos de vossas santas chagas.
1: Meu Jesus, perdão e misericórdia.
3: Pelos méritos de vossas santas chagas.
1: Meu Jesus, perdão e misericórdia.
3: Pelos méritos de vossas santas chagas.
1: Meu Jesus, perdão e misericórdia.
3: Pelos méritos de vossas santas chagas.
1: Meu Jesus, perdão e misericórdia.
3: Pelos méritos de vossas santas chagas.
1: Meu Jesus, perdão e misericórdia.
3: Pelos méritos de vossas santas chagas.
2: No quarto mistério do terço das santas chagas, contemplamos Jesus nos dá a sua mãe como nossa mãe. Como fruto desta devoção e oração, vamos pedir por todas as mães, para que, tendo gerado para a vida, gerem para a graça. E por todas as mulheres que desejam o dom da maternidade, rezemos. Eterno Pai, eu vos ofereço as santas chagas de nosso Senhor Jesus Cristo, para curar as de nossas almas.
1: Meu Jesus, perdão e misericórdia.
4: Pelos méritos de vossas santas chagas.
1: Meu Jesus, perdão e misericórdia.
4: Pelos méritos de vossas santas chagas.
1: Meu Jesus, perdão e misericórdia.
4: Pelos méritos de vossas santas chagas.
1: Meu Jesus, perdão e misericórdia.
4: Pelos méritos de vossas santas chagas.
1: Meu Jesus, perdão e misericórdia.
4: Pelos méritos de vossas santas chagas.
1: Meu Jesus, perdão e misericórdia.
4: Pelos méritos de vossas santas chagas.
1: Meu Jesus, perdão e misericórdia.
4: Pelos méritos de vossas santas chagas.
1: Meu Jesus, perdão e misericórdia.
4: Pelos méritos de vossas santas chagas.
1: Meu Jesus, perdão e misericórdia.
4: Pelos méritos de vossas santas chagas.
1: Meu Jesus, perdão e misericórdia.
4: Pelos méritos de vossas santas chagas.
2: Nesse quinto mistério do terço das santas chagas, contemplamos a morte de Jesus na cruz. Como fruto desta devoção, rezemos por todos os que perderam seus entes queridos, que estão vivendo um luto e uma saudade, mas de modo particular pelas mães que perderam seus filhos. Eterno Pai, eu vos ofereço as santas chagas de nosso Senhor Jesus Cristo, para curar as de nossas almas.
1: Meu Jesus, perdão e misericórdia.
3: Pelos méritos de vossas santas chagas.
1: Meu Jesus, perdão e misericórdia.
3: Pelos méritos de vossas santas chagas.
1: Meu Jesus, perdão e misericórdia.
3: Pelos méritos de vossas santas chagas.
1: Meu Jesus, perdão e misericórdia.
3: Pelos méritos de vossas santas chagas.
1: Meu Jesus, perdão e misericórdia.
3: Pelos méritos de vossas santas chagas.
1: Meu Jesus, perdão e misericórdia.
3: Pelos méritos de vossas santas chagas.
1: Meu Jesus, perdão e misericórdia.
3: Pelos méritos de vossas santas chagas.
1: Meu Jesus, perdão e misericórdia.
3: Pelos méritos de vossas santas chagas.
1: Meu Jesus, perdão e misericórdia.
3: Pelos méritos de vossas santas chagas.
1: Meu Jesus, perdão e misericórdia.
3: Pelos méritos de vossas santas chagas.
2: Rezemos três vezes. Eterno Pai, eu vos ofereço as santas chagas de nosso Senhor Jesus Cristo para curar as de nossas almas. Eterno Pai, eu vos ofereço as santas chagas de nosso Senhor Jesus Cristo para curar as de nossas almas. Eterno Pai, eu vos ofereço as santas chagas de nosso Senhor Jesus Cristo para curar as de nossas almas. Amém. Queridos filhos e filhas, tendo rezado o terço das santas chagas, vamos agora fazer a oração de todos os dias, que é a novena das santas chagas de nosso Senhor Jesus Cristo. Rezemos. Por suas santas chagas, suas chagas gloriosas, o Cristo Senhor me proteja e me guarde. Senhor Jesus, foste levado na cruz para que por vossas santas chagas sejam curadas as de nossas almas. Eu vos louvo e agradeço pelo vosso ato redentor. Carregaste em vosso próprio corpo os meus pecados e de toda a humanidade. Nas vossas santas chagas, coloco minhas intenções, minhas preocupações, ansiedades e angústias, minhas enfermidades físicas e psíquicas, meus sofrimentos, dores, alegrias e necessidades. Em vossas santas chagas, Senhor, coloco minha família. Envolvei, Senhor, a mim e meus familiares, protegendo-nos do mal. Coloque a sua intenção. Senhor, ao mostrar vossas santas chagas gloriosas a Tomé e o mandando tocar em vosso lado aberto, o curaste da incredulidade. Eu vos peço, Senhor, permita-me refugiar em vossas santas chagas e, por mérito desses sinais de vosso amor, curai a minha falta de fé. Ó Jesus, pelos méritos de vossa paixão, morte e ressurreição, dai-me a graça de viver os frutos da nossa redenção. Amém. Fique conosco, depois do intervalo, vamos refletir, escutar e rezar o Evangelho do dia.
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1: Acabamos de rezar o terço das Santas Chagas na hora da misericórdia. 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Padre Reginaldo Manzotti, eu, Geison e todos nós juntos somos a família Evangelizar é Preciso, intercessores das Santas Chagas. 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

0: Filhos queridos, povo amado de Deus, obrigado. Vocês que me permitem, neste horário, entrar na tua casa de novo, Padre. É uma alegria, né? De manhã à tarde, estamos juntos. E você tem divulgado a Hora da Misericórdia? Eu espero que sim. Espero que você tenha divulgado e fale das coisas boas de Deus que acontece. Vamos juntos? Escutar o que Deus tem feito em nossas vidas. Escute.
1: Padre Reginaldo, sua bênção.
0: Deus abençoe.
1: Eu sou a Vilma, eu sou mensageira líder.
0: Opa!
1: Quando o senhor começou a novena do meu glorioso São José, os nozinhos, 30 dias de nozinhos.
0: Lembro disso.
1: Eu comecei a fazer pelo meu neto, que tinha terminado a faculdade de odonto, e estava tão difícil para conseguir começar a trabalhar, né? Aí eu comecei a fazer essa intenção pra ele.
0: Claro.
1: Padre, o senhor acredita que quando faltava 5 dias pra terminar os nozinhos, ele foi chamado pra uma entrevista.
0: Acredito, filho.
1: Começou a trabalhar. Hoje já faz mais de um mês que ele está trabalhando. Está muito feliz. Está radiante com o trabalho dele e na função que ele está fazendo. Padre, a sua bênção. Obrigado por ensinar a amar São José, Nossa Senhora e Jesus da Santa Chaga. Eu já estou com a minha passagem comprada.
0: Oh, que coisa
1: mim,
0: boa.
1: Dia 26 de setembro.
0: A Amém. Sua bênção, Padre. É verdade. Meu grande abraço, Vilma, de algum lugar do Brasil. Tá aí, ó. Se organize para a Semana das Santas Chagas. É a festa das Santas Chagas do dia 21. A 27 de setembro. Se organize, faça como ela. Organize caravanas. Bíblia aberta, cartilha de oração. Foi Deus.

0: Vamos lá, povo de Deus. O texto de hoje é Mateus 10, 16 a 23. Escute que evangelho maravilhoso. Eu vos envio como ovelhas no meio de lobos. Sede prudentes como a serpente, mas simples como as pombas. Resguardai-vos dos homens, eles vos levarão a seus tribunais e vos açoitarão com varas nas sinagogas. Sereis por minha causa levados diante dos governadores e dos reis? Servireis de testemunho para eles e para os pagãos quando fordes presos? Não vos preocupeis pela maneira com que vos haveis de falar, nem pelo que haveis de dizer naquele momento. Ser-vos-á inspirado o que haveis de dizer. Não sereis vós que falareis, mas o Espírito do vosso Pai. Palavra da salvação. Glória a vós, Senhor. Jesus alerta os apóstolos e a nós. Nos alerta de uma realidade que enfrentaremos na missão. A imagem que ele usa é das ovelhas sem pastor. Ovelhas no meio de lobos. Um discípulo do Senhor não deve aspirar honras, mas muita coragem. Jesus diz: não tenham medo, eu vos inspirarei como se defender. Não recuem diante da provação, o Espírito Santo estará com vocês. E filhos queridos, isso vale para mim, para você, isso vale para nós. Nós estamos no mês de julho, muitas atividades pastorais foram interrompidas. E é preocupante porque quando chega nessa situação, muita gente desiste. Hoje não sei porquê, mas quero dizer a todas as lideranças que estão me ouvindo: não importa o problema que você enfrenta, lute, persista, insista. O Espírito Santo estará do teu lado. O Espírito Santo estará com você.
1: Se você está cansado, sem lugar pra repousar.
0: Eu adoro essa música, sabe? Escute.
1: Venha ao coração sagrado.

0: Sagrado Coração de Jesus. Acolha no teu coração aqueles que nesse momento, de repente, estão sentindo uma tremenda solidão. Aqueles que de repente nesse momento estão sentindo um vazio existencial grande. Sagrado Coração de Jesus, olhai por esse povo, principalmente aqueles que não tem ninguém por eles. Esses dias eu recebi um e-mail de um senhor. Ele deve estar me ouvindo, mas depois de falar muito da vida, ele disse assim: padre, é triste a gente chegar nessa idade e não ter ninguém por nós. Vamos rezar por essas pessoas, não importa. Não importa o que fizeram. Rezemos. Curai as feridas da solidão, do abandono e da tristeza.
1: Me dá muito carinho.
0: É, Senhor. Pegue lá a vasilha com água, a foto, a roupa. E você, ei, vem perto do rádio. O padre vai dar aquilo que tem de mais precioso. Você sabe o que eu tenho de mais precioso? É a bênção sacerdotal. O que um padre tem de mais precioso são as mãos ungidas para abençoar. E digo para você, se você está cansado, busque no coração de Jesus. Se você está se sentindo abalado, se aproprie da bênção agora. Abençoai, Senhor, a água, a roupa dos enfermos, as fotos de família. Abençoai e santificai aqueles que mais precisam. Abençoai, confortai e libertai. Pai, Filho, Espírito Santo. Amém.

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3: 5:49.
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3: 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Bom dia!
6: Primeiro de maio, bom dia para você que está ligado comigo aqui na Rádio Luas FM 87.9. É o cantinho mais gostoso do seu rádio. 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O bom programa sertanejo da Rádio Luas FM de 1º de maio. 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
3: 5:56.

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1: 6:03.
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3: 6:07.
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6: Bom dia! 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
3: 6:16.

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1: 6:21.
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4: 6:24.
5: É 1º de maio, bom dia, 1º de maio, bom dia pra você que está ligado comigo aqui na Rádio Luas FM 87.9. 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
2: 6:34.

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2: 6:40.
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4: 6:43.
5: Bom dia!
6: Bom dia!
4: Bom dia! Bom dia!
5: Primeiro de maio, bom dia pra você que está ligado comigo aqui na Rádio Luas FM 87.9. É o cantinho mais gostoso do seu rádio. 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
2: 6:51.
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2: 6:52.
5: Bom dia.
6: Bom dia.
5: Bom dia.
6: Bom dia.
7: Primeiro de maio. Bom dia pra você que está ligado comigo aqui na Rádio Luas FM 87.9. É o cantinho mais gostoso do seu rádio. 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

tomara que seja verdade, que exista mesmo o disco voador. 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
2: 6:58.

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5: 7:01.
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7: Bom dia!
5: Bom dia!
6: Bom dia!
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8: Agora, a partir de agora, a Rádio Luas FM de 1º de maio apresenta a todos os nossos ouvintes a oração da manhã com o padre Reginaldo Manzotti. 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Quero mandar um abraço especial para todos os funcionários da Fundição Tiger. Quero mandar um abraço para todo o pessoal da diretoria, em especial ao seu Batista, pelo apoio cultural na oração da manhã, na oração da tarde e no terço Jesus das Santas Chagas. Deus abençoe a todos aí dessa conceituada empresa aqui em 1º de maio. Quero também oferecer a oração da manhã para todos os nossos ouvintes que acompanham nosso programa de segunda a segunda. Deus abençoe você e Deus abençoe toda a sua família. Então vamos ouvir agora a oração da manhã com o padre Reginaldo Manzotti. A partir de agora, você vai ouvir aqui na Rádio Luas FM de 1º de maio, o provérbio do dia.
4: Provérbios, capítulo 10. O filho sábio é a alegria do pai. O filho insensato é a tristeza da mãe. Dinheiro de ganhos desonestos não leva a nada, mas a vida honesta livra da morte certa. O Eterno cuida de quem faz o bem, mas acaba com a ganância dos maus. A preguiça leva à pobreza, mas o trabalho diligente traz riqueza. Trabalhe enquanto o sol brilha, isso é sensato. Mas se dorme enquanto os outros trabalham, é pura estupidez. Quem é justo recebe chuva de bênçãos, mas o perverso abriga consigo a violência. O homem bom é lembrado com carinho, é pura bênção. Mas o que foi mal, logo é esquecido, é só podridão. O coração sábio aceita ordens e ensinamentos, mas o que não tem juízo perde o controle, fica em ruínas. A vida honesta é tranquila e segura, mas o malandro receberá o seu troco. Quem conspira para o mal causa desgosto, e quem fala com insensatez é arruinado. Quem fala com justiça é como fonte que dá vida, mas a boca do perverso é um poço de violência. O ódio causa divisões, mas o amor cobre as falhas. Quem tem entendimento fala com sabedoria nos lábios, mas quem não tem juízo merece a vara. O sábio acumula conhecimento, um verdadeiro tesouro, mas quem fala com insensatez fica completamente arruinado. A riqueza do rico é a sua fortaleza, mas a pobreza do pobre é sua ruína. A recompensa do justo é a vida exuberante, mas o perverso apenas acumula castigo. Quem aceita a disciplina traz vida a outros, mas quem a ignora perde o rumo e os outros desencaminha. Quem esconde em si o ódio é hipócrita. Quem espalha calúnias não tem juízo. Quando muito se fala, maior é o risco de pecar. Por isso o sábio mede bem suas palavras. O discurso do justo é digno de atenção, mas a mente do que é mau não vale nada. As palavras dos justos ajudam muitos, mas os insensatos morrem pela falta de juízo. A bênção do Eterno torna rica a vida. O esforço humano nada altera nem acrescenta. O insensato se diverte ao praticar a maldade, mas quem tem juízo se alegra com a sabedoria. Os pesadelos do perverso se tornam realidade. O que os justos desejam lhes é concedido. Ao passar a tempestade, o perverso já era. Simplesmente desaparece. Mas o justo fica firme para sempre. O empregado preguiçoso não é alegria para o seu patrão. É como um gosto amargo na boca e fumaça nos olhos. O temor do Eterno prolonga a vida, mas a vida do perverso é abreviada. As aspirações do justo acabam em festa. As ambições do perverso não dão em nada. O Eterno é amparo para os que praticam o bem, mas é desgraça para os que são maus. Nada pode abalar o justo, mas o perverso em breve desaparecerá. A boca do justo é uma fonte cristalina de sabedoria, mas a boca do insensato é um pântano de águas paradas. O justo sabe falar de coisas amáveis, mas o perverso só destila veneno.
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1: Jesus.
0: Bom dia, querido povo de Deus. Jesus, eu confio em vós. É assim que se começa um dia. Quem tem fé começa em oração. E em oração, vamos juntos pedir a Deus nosso Senhor graças e bênçãos na batalha de hoje e na batalha da vida, né? Pedindo que o Senhor nos abençoe e nos faça firmes no propósito de servi-lo. Em nome do Pai, do Filho e do Espírito Santo. Amém. A cruz sagrada seja minha luz. Não seja o dragão meu guia, retira-te, Satanás. Nunca me aconselhes coisas vãs. É mal o que tu me ofereces, bebe tu o teu veneno. Ó Deus, no início deste dia, venho pedir, por intercessão do glorioso São Bento, que sempre se mostrou compassivo com os necessitados, fazei com que nós obtenhamos o auxílio em todas as nossas aflições. Ó Deus, no início deste dia pedimos, por intercessão de São Bento nas batalhas da nossa vida, nas batalhas diárias que travamos no trabalho, na família. Ajudai-nos, Senhor, para que reine a paz e a tranquilidade e que se afastem todas as desgraças, tanto corporais como espirituais, especialmente o pecado. Ó Deus, por intercessão de São Bento, dai-nos a graça que tanto necessitamos. Coloque diante de Deus nesta manhã uma graça que te é muito urgente, uma batalha que você está travando. Repita comigo: a cruz sagrada seja minha luz. Não seja o dragão meu guia. Retira-te, Satanás. Nunca me aconselhes coisas vãs. É mal o que tu me ofereces. Bebe tu mesmo o teu veneno. Ó Deus, dai-nos a graça de, ao terminarmos nossa vida neste vale de lágrimas, possamos estar contigo no paraíso. Rogai por nós, ó glorioso São Bento, para que sejamos firmes na batalha, decididos na luta e fiéis no discipulado. Ó Deus, por intercessão de São Bento, livrai-nos do mal. Ó Deus, por intercessão de São Bento, livrai-nos da inveja. Ó Deus, por intercessão de São Bento, livrai-nos do pecado. Pai nosso, que estais no céu, santificado seja o vosso nome. Venha a nós o vosso reino. Seja feita a vossa vontade, assim na terra como no céu. O pão nosso de cada dia nos dai hoje. Perdoai-nos nas nossas ofensas, assim como nós perdoamos a quem nos tem ofendido. E não nos deixeis cair em tentação, mas livrai-nos do mal. Amém. O Senhor esteja convosco. Ele está no meio de nós. Que a bênção de Deus recaia sobre todos. Sobre as crianças, os adolescentes, os jovens, os adultos e os idosos. Sobre a água que será tomada e partilhada. Em nome do Pai, do Filho e do Espírito Santo.

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1: 7:20.
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3: 7:24.
4: Bom dia!
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6: Primeiro de maio, bom dia pra você que está ligado comigo aqui na Rádio Luas FM 87.9. É o cantinho mais gostoso do seu rádio. Programa no pé do eito pra fazer direito. O bom programa sertanejo da Rádio Luas FM de 1º de maio. 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
2: 7:34.

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1: 7:40.
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5: 7:43.
6: Bom dia!
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8: Dia 1º de maio, bom dia 1º de maio, bom dia pra você que está ligado comigo aqui na Rádio Luas FM 87.9, é o cantinho mais gostoso do seu rádio. Programa no pé do eito pra fazer direito, o bom programa sertanejo da Rádio Luas FM de 1º de maio. 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
3: 7:53.

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2: 8:01.
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3: Itu 4.
4: Bom dia!
5: Bom dia!
3: Bom dia!
6: Bom dia! Bom dia.

dos Salmos. Salmo 1. Como Deus deve gostar de você? Você não aparece no bar do pecado. Você não anda à espreita no beco sem saída. Você não frequenta a escola dos desbocados. Pelo contrário, você vibra com a palavra do Eterno. Você rumina as escrituras dia e noite. Você é como uma árvore replantada no Éden, dando frutos novos a cada mês, que nunca perde suas folhas e que está sempre florescendo. Você não é, de jeito nenhum, como os perversos, que não passam de poeira ao vento. Sem defesa nos tribunais, são companhia imprópria para as pessoas inocentes. O Eterno traça o caminho que você escolhe, mas o caminho que eles escolhem é uma pista escorregadia. Salmo 2. Nações, por que todo esse alvoroço? Povos, por que todas essas artimanhas? Líderes mundiais perseguem a supremacia política. Demagogos e representantes se reúnem para discussões de cúpula. Os que negam o Eterno e se opõem ao Messias dizem: vamos nos libertar de Deus. Vamos nos livrar do Messias. Sentado no seu trono nos céus, o Eterno ri. Primeiro ele se diverte com a presunção deles. Depois se refaz e fica zangado. Furioso, ordena que se calem. Será que vocês não sabem que existe um rei em Sião? Um banquete de coroação está preparado para ele no Monte Santo. Contarei a vocês o que o Eterno disse a seguir. Ele disse: você é meu filho, e hoje é o dia do seu nascimento. O que você quer de presente é só pedir. Nações, continentes, é só dizer, e todos eles dançarão para você. Ou, se quiser, poderá jogá-los fora com o lixo de amanhã. Portanto, reis amotinados, usem a cabeça. Juízes arrogantes, aprendam a lição. Adorem o Eterno com respeito. Celebrem com tremor reverente. Beijem o Messias. A vida de vocês está em perigo. Vocês sabem disso. A ira dele está prestes a explodir. Mas se vocês buscarem Deus, não se arrependerão.

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1: 8:34.
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3: 8:37.
4: Bom dia!
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0: Glória a Deus em nome do Senhor Jesus Cristo. Peço a todos vocês que compartilhem esse vídeo para que mais pessoas sejam tocadas pelo Espírito Santo através dessa versão. Em nome do Senhor Jesus Cristo Todo-Poderoso. Amém.
1: Salmo 3. Ó Eterno, vê quantos inimigos brotam como erva daninha. Um enxame deles me cerca, gritando insultos.
2: Nenhuma ajuda de Deus vem para ele.
1: Mas tu, ó Eterno, me proteges por todos os lados. Firmas os meus pés, ergues minha cabeça. Com todas as minhas forças, eu grito ao Eterno por socorro, e sua resposta troveja no Monte Santo. Eu me deito e durmo. Depois, levanto-me, descansado e confiante. Não sinto medo diante dos milhares que me hostilizam, que me atacam de todos os lados. Levanta-te, ó Eterno. Ajuda-me, meu Deus. Bate no rosto dessa gente, primeiro numa face, depois na outra. Acerta bem nos dentes deles. A ajuda certa vem do Eterno. Sua bênção cobre seu povo.
3: Salmo 4.
1: Quando eu chamar, responde-me. Deus, fica do meu lado. Quando eu estive em dificuldade, tu me acolheste. Agora que estou encrencado de novo, atende-me. Ouve-me. Ó escória da humanidade, até quando vou aguentar suas asneiras? Por quanto tempo vão correr atrás de mentiras? Por quanto tempo vão correr atrás da ilusão? Vejam isto. Vejam o que é ser escolhido pelo Eterno. Ele me ouve no instante em que chamo por ele. Reclamem se quiserem, mas sem agressões. Calem a boca e deixem o coração falar. Apresentem seu caso diante de Deus e aguardem a decisão dele. Porque estão todos sempre querendo mais, mais.
4: Alegria sem igual num dia comum.
1: Mais do que eles conseguem nos seus surtos consumistas. No fim do dia, estou pronto para o sono profundo. Porque tu, ó Eterno, puseste minha vida em ordem.

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1: 8:58.
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3: 9:01.
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0: O Senhor esteja convosco, Ele está no meio de nós. Proclamação do Evangelho de Jesus Cristo segundo São Mateus. Glória a vós, Senhor. Eu vos envio como ovelhas no meio de lobos. Sede prudentes como a serpente, mas simples como as pombas. Resguardai-vos dos homens, eles vos levarão a seus tribunais e vos açoitarão com varas nas sinagogas. Sereis por minha causa levados diante dos governadores e dos reis. Servireis de testemunho para eles e para os pagãos, quando fordes presos. Não vos preocupeis pela maneira com que vos haveis de falar, nem pelo que haveis de dizer naquele momento. Ser-vos-á inspirado o que haveis de dizer. Não sereis vós que falareis, mas o Espírito do vosso Pai. Palavra da salvação. Glória a vós, Senhor. Jesus alerta os apóstolos e a nós. Nos alerta de uma realidade que enfrentaremos na missão. A imagem que ele usa é das ovelhas sem pastor. Ovelhas no meio de lobos. Um discípulo do Senhor não deve aspirar honras, mas muita coragem. Jesus diz: não tenham medo, eu vos inspirarei como se defender. Não recuem diante da provação, o Espírito Santo estará com vocês. E filhos queridos, isso vale para mim, para você, isso vale para nós. Nós estamos no mês de julho. Muitas atividades pastorais foram interrompidas. E é preocupante porque quando chega nessa situação, muita gente desiste. Hoje, não sei porquê, mas quero dizer a todas as lideranças que estão me ouvindo: não importa o problema que você enfrenta, lute, persista, insista. O Espírito Santo estará do teu lado. O Espírito Santo estará com você. Sagrado Coração de Jesus,
1: felicidade.
0: Acolha no teu coração aqueles que nesse momento, de repente, estão sentindo uma tremenda solidão. Aqueles que de repente nesse momento estão sentindo um vazio existencial grande. Sagrado Coração de Jesus, olhai por esse povo, principalmente aqueles que não tem ninguém por eles. Vamos rezar por essas pessoas, não importa. Não importa o que fizeram. Rezemos. Curai as feridas da solidão, do abandono e da tristeza. É, Senhor. Pegue lá a vasilha com água, a foto, a roupa. E você, ei, o padre vai dar aquilo que tem de mais precioso. Você sabe o que eu tenho de mais precioso? É a bênção sacerdotal. O que um padre tem de mais precioso são as mãos ungidas para abençoar. E digo para você, se você está cansado, busque no coração de Jesus. Se você está se sentindo abalado, se aproprie da bênção agora. Abençoai, Senhor, a água, a roupa dos enfermos, as fotos de família. Abençoai e santificai aqueles que mais precisam. Abençoai, confortai e libertai. Pai, Filho, Espírito Santo. Amém.
2: Reze comigo a oração que o próprio Senhor nos ensinou. Em nome do Pai, do Filho e do Espírito Santo. Amém. Pai nosso, que estais no céu, santificado seja o vosso nome. Venha a nós o vosso reino. Seja feita a vossa vontade, assim na terra como no céu. O pão nosso de cada dia nos dai hoje. Perdoai-nos das nossas ofensas, assim como nós perdoamos a quem nos tem ofendido. E não nos deixeis cair em tentação, mas livrai-nos do mal. Amém. Ave Maria, cheia de graça, o Senhor é convosco. Bendita sois vós entre as mulheres, e bendito é o fruto do vosso ventre, Jesus. Santa Maria, Mãe de Deus, rogai por nós, pecadores, agora e na hora de nossa morte. Amém. Ave Maria, cheia de graça, o Senhor é convosco. Bendita sois vós entre as mulheres, e bendito é o fruto do vosso ventre, Jesus. Santa Maria, Mãe de Deus, rogai por nós, pecadores, agora e na hora de nossa morte. Amém. Ave Maria, cheia de graça, o Senhor é convosco. Bendita sois vós entre as mulheres, e bendito é o fruto do vosso ventre, Jesus. Santa Maria, Mãe de Deus, rogai por nós, pecadores, agora e na hora de nossa morte. Amém.
3: Glória ao Pai, ao Filho e ao Espírito Santo, como era no princípio, agora e sempre. Amém. E que a bênção de Deus, pelos méritos das santas chagas, recaia sobre você em nome do Pai, do Filho, do Espírito Santo. Amém.
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bom, meus amigos, meus irmãos e minhas irmãs, ter a certeza e viver da certeza de que Deus nos toma em seus braços nas horas mais difíceis da nossa vida. Acredite nisso, meu irmão. Acredite nisso, minha irmã. Não duvide nunca do amor de Deus por você.

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Olá, muito bom dia, queridos ouvintes. Estamos iniciando o nosso último programa da semana. Hoje é sexta-feira, dia 10 de julho de 2026. Fique com a gente até às 10 horas para mais uma reflexão. Hoje é sexta-feira, mais músicas, menos conversas, pequenas reflexões. E você é o meu convidado especial para dar a alegria da sua companhia. Então fique com a gente e nós já vamos ouvir Marcas do Que Se Foi. Minhas FM, 9 horas e 32 minutos. Ah, mas antes da música, eu tenho um recadinho aqui das Terezinhas, a Márcia das Terezinhas. 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E tudo é uma queima de estoque, tudo por R$3. 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Ou várias peças para doação, né, para esquentar o frio de quem não tem o seu agasalho. Então fica aí o recadinho, amanhã das 8 às 11 horas, lá no Bazar das Terezinhas, que acho que todo mundo sabe onde é, né? Então compareça lá e aproveite a queima de estoque, né, a promoção valiosa, tudo por R$3. Três. Duas FM. 9 horas e 33 minutos, então Marcas do Que Se Foi.

Nós temos ainda metade do ano, né? Para a gente pensar e repensar aquilo que a gente se comprometeu ou se prometeu, né, no começo do ano. E já estamos passando, já passamos a metade do ano, estamos já partindo para a final deste ano, né? Já estamos em julho. E daí, o que que nós fizemos? O que que nós cumprimos no que nós prometemos no comecinho do ano? Então vamos, né, ficar sempre atento conosco mesmo.

Seja luz, por mais que a vida lhe traga desgostos. Seja caridoso, por mais que a vida lhe traga pessoas ingratas. Seja humilde, por mais que a vida lhe traga provações ingratas. Seja amor, pois por mais que o ódio tente colocar em seu coração, pois nada nem ninguém merece que você mude a sua essência. Não devolva na mesma moeda a energia que recebe. Transmute-a. Recebe, transmute-a dentro de ti. É Chico Xavier. As orientações deles é sempre assim, orientações de Chico Xavier, né? Pra gente nunca revidar, nunca desistir, nunca desanimar, né? Nunca desistir. E sim, em qualquer desafio, em qualquer situação difícil, que a gente tenha sempre, né, coragem, paciência, fé, resignação para vencer. E vamos ouvir agora Dom Divino.

Estamos de volta, 9h42. Fique com a gente até às 10 horas. Luiz Henrique, tudo bem com você? Tá com muito frio hoje? Hoje deu uma esfriadinha até boa, né? Bem mais do que ontem. 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Todas as peças por R$ 3. Compareça lá, então, ajude as Terezinhas nas cestas básicas, né, que elas doam, e você pode comprar uma peça, duas peças, três peças, por apenas R$ 3 a peça. E vamos de mais música. Vamos ouvir Agradece.

para as dificuldades, tolerância para as diferenças, benevolência para os equívocos, misericórdia para os erros, perdão para as ofensas, equilíbrio para os desejos, discernimento para as escolhas, sensibilidade para os olhos, cuidado para as palavras, coragem e fé para as provas, firmeza para as conquistas, proteção em todos a todo instante, paz para o coração, para a alma e amor para todas as ocasiões. Amém. Que assim seja.

Estamos de volta com o nosso programa desta sexta-feira, com mais músicas e pequenas reflexões. 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Tudo, qualquer peça por R$ 3, das 8 às 12 horas. 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Sem sonhos, a vida não tem brilho. Sem metas, os sonhos não têm alicerces, nem prioridades. Os sonhos não se tornam reais. Sonhe, trace metas, estabeleça prioridades e corra risco para executar os seus sonhos. Melhor é errar por tentar do que errar por omitir. Muito bom dia, você que está ligando seu rádio agora, você que está ligado com a Luas FM desde manhãzinha, fique com a Luas, fique com a gente.

Tem programação o dia todo. Ai, eu adoro esse louvor. Em busca da paz. 9 horas e 52 minutos.

quando você tem fé, tudo vem depois. Os problemas você vence, as barreiras você ultrapassa, seus objetivos você alcança. Fique em paz, fique com Deus, tenha um ótimo final de semana. E segunda-feira eu não poderei vir novamente. Mas mais um dia que eu vou faltar. Mas eu peço desculpas, e na terça-feira eu espero que você esteja aí, me esperando. Se Deus quiser, eu estarei aqui. Aquele abraço carinhoso, né? Aquele final de semana que você idealizou. Você quer para você, lute para ter paz, lute para ter harmonia, lute pelo seu lar, pela sua família, pelos seus amigos, lute por você, lute pela vida. Um abraço carinhoso.

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8: Provérbios, capítulo 10. O filho sábio é a alegria do pai. O filho insensato é a tristeza da mãe. Dinheiro de ganhos desonestos não leva a nada, mas a vida honesta livra da morte certa. O Eterno cuida de quem faz o bem, mas acaba com a ganância dos maus. A preguiça leva à pobreza, mas o trabalho diligente traz riqueza. Trabalhe enquanto o sol brilha, isso é sensato. Mas se dorme enquanto os outros trabalham, é pura estupidez. Quem é justo recebe chuva de bênçãos, mas o perverso abriga consigo a violência. O homem bom é lembrado com carinho, é pura bênção. Mas o que foi mal, logo é esquecido, é só podridão. O coração sábio aceita ordens e ensinamentos, mas o que não tem juízo perde o controle, fica em ruínas. A vida honesta é tranquila e segura, mas o malandro receberá o seu troco. Quem conspira para o mal causa desgosto, e quem fala com insensatez é arruinado. Quem fala com justiça é como fonte que dá vida, mas a boca do perverso é um poço de violência. O ódio causa divisões, mas o amor cobre as falhas. Quem tem entendimento fala com sabedoria nos lábios, mas quem não tem juízo merece a vara. O sábio acumula conhecimento, um verdadeiro tesouro. Mas quem fala com insensatez fica completamente arruinado. A riqueza do rico é a sua fortaleza, mas a pobreza do pobre é sua ruína. A recompensa do justo é a vida exuberante, mas o perverso apenas acumula castigo. Quem aceita a disciplina traz vida a outros, mas quem a ignora perde o rumo e os outros desencaminha. Quem esconde em si o ódio é hipócrita. Quem espalha calúnias não tem juízo. Quando muito se fala, maior é o risco de pecar. Por isso o sábio mede bem suas palavras. O discurso do justo é digno de atenção, mas a mente do que é mau não vale nada. As palavras dos justos ajudam muitos, mas os insensatos morrem pela falta de juízo. A bênção do Eterno torna rica a vida. O esforço humano nada altera nem acrescenta. O insensato se diverte ao praticar a maldade, mas quem tem juízo se alegra com a sabedoria. Os pesadelos do perverso se tornam realidade. O que os justos desejam lhes é concedido. Ao passar a tempestade, o perverso já era. Simplesmente desaparece. Mas o justo fica firme para sempre. O empregado preguiçoso não é alegria para o seu patrão. É como um gosto amargo na boca e fumaça nos olhos. O temor do Eterno prolonga a vida, mas a vida do perverso é abreviada. As aspirações do justo acabam em festa. As ambições do perverso não dão em nada. O Eterno é amparo para os que praticam o bem, mas é desgraça para os que são maus. Nada pode abalar o justo, mas o perverso em breve desaparecerá. A boca do justo é uma fonte cristalina de sabedoria, mas a boca do insensato é um pântano de águas paradas. O justo sabe falar de coisas amáveis, mas o perverso só destila veneno.
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0: Luas FM e a hora certa.
2: 10:29.
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9: Luas FM informa a hora certa.
10: 10h49.
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1: 11:09.
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8: 11 horas e 30 minutos.
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14: Olá, amigos ouvintes de todo o estado do Paraná. Uma boa sexta-feira a todos. Estamos aqui falando direto dos estúdios da Farcom, a Federação das Rádios Comunitárias do Estado do Paraná. Eu sou Darlan Martins e apresento a partir de agora o programa Fala Paraná, o programa da família paranaense. Junto comigo estão Magno Pinelli e Adriele de Oliveira. Olá, Magno, seja bem-vindo ao nosso programa desta sexta-feira.
9: Olá, Darlan e Adriele. Olá, ouvintes do programa Fala Paraná. Hoje é dia 10 de julho. Vamos então com a previsão do tempo para o nosso estado. A chuva volta ao Paraná nesta sexta-feira. O tempo começa a mudar pelas regiões oeste e sudoeste, com chuva e possibilidade de raios. Ao longo do dia, a chuva avança para o centro-sul, sul, Campos Gerais e leste do estado. Curitiba tem hoje mínima de 10, máxima 23 graus. Foz do Iguaçu, mínima de 15, máxima 22 graus. Maringá tem mínima de 13, máxima 26 graus. Matinhos, mínima 14, máxima 21 graus. Estamos chegando novamente para apresentar este programa da Farcom em parceria com as rádios comunitárias do estado do Paraná.
14: Olá, Adriele, seja bem-vinda ao nosso Fala Paraná de hoje. Vamos saudar nossos amigos paranaenses que nos ouvem através de uma das nossas mais de 150 rádios parceiras da Farcom.
10: Olá, Darlan e Magno. Olá, ouvintes do Fala Paraná. Hoje vamos mandar um abraço especial para os nossos amigos de Quarto Centenário, que nos ouvem pela Center FM, de Quatro Pontes, que nos ouvem pela Tropical FM, de Quitandinha, que nos ouvem pela Quitandinha FM, de Realeza, que nos ouvem pela Absoluta FM, e de Reserva, que nos ouvem pela Reserva FM.
14: Muito bem, Adriele, o nosso carinho a todos os nossos amigos ouvintes, em especial das cidades que você acabou de citar. Vamos então abrir os nossos trabalhos, trazendo as principais manchetes do dia.
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9: Principais jornais do estado trazem hoje as seguintes manchetes. Pela Gazeta do Povo, Ministério Público extingue promotoria que investigava Alep e Câmara de Curitiba.
10: Ainda no plano estadual, o jornal Folha de Londrina traz hoje. Dois carros com 74 mil em débitos são apreendidos em Londrina.
9: Encerrando o giro das manchetes estaduais, temos o portal G1. Noivo sofre acidente a caminho do casamento, sobrevive e cerimônia que seria ao pôr do sol acaba iluminada por faróis de carro dos convidados em Clevelândia. Policial militar morre em acidente entre dois carros na BR-317 entre Maringá e Iguaraçu.
14: Estas são as manchetes das notícias de hoje dos principais jornais e sites do estado. E a seguir, fique conosco, pois está no ar o programa Fala Paraná.
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14: Muito bem, estamos de volta com o Fala Paraná. Para iniciarmos os nossos giros de notícias pelas mais diversas regiões do nosso estado, através das nossas rádios parceiras da Farcom. Vamos então para o primeiro giro de hoje. Magno, por onde vamos começar a nossa viagem pelo Paraná?
9: Darlan, neste primeiro giro de notícias desta sexta-feira, vamos até a região do Vale do Ivaí. Estamos à linha com o repórter Sidney Correia, da Rádio Esperança FM de Ivaiporã. Olá, Sidney, o que você traz de notícias desta região para nossos ouvintes do programa Fala Paraná?
15: Olá, ouvintes do programa Fala Paraná. A notícia que trago de hoje é a seguinte: Jornal Paraná Centro realiza mais uma edição do Guia Melhores do Ano. Um evento esse que acontece em diversas cidades do estado do Paraná e desta vez chegou a vez de Pitanga. Para falar com a gente está na ponta da linha o diretor do Jornal Paraná Centro, Miguel Amaral.
16: Prazer falar com vocês sobre os acontecimentos aqui da região central do Paraná através do Jornal Paraná Centro em cadeia de rádio com a Rádio Esperança e com o programa Fala Paraná, que é essa maravilha de comunicação criada aí para que o Paraná todo pudesse receber informações pelas emissoras do estado. E nesta sexta-feira nós teremos, no dia 10 de julho, teremos a realização do Guia Melhores do Ano de Pitanga, uma festa que se repete em 13 municípios do estado do Paraná, através da promoção do Jornal Paraná Centro, que premia e certifica os melhores de cada cidade. No caso, empresas, profissionais liberais, colaboradores que se destacam em todos os setores e segmentos do mercado. É uma grande festa que o Jornal Paraná Centro já realiza há mais de 30 anos na região central do Paraná. Estaremos reunindo quase 700 pessoas já confirmadas para o evento deste ano, Melhores do Ano, aqui de Pitanga, do ano 2026. Um abração e parabéns por essa comunicação maravilhosa do programa Fala Paraná, que a Rádio Esperança trata com tanto carinho. Quero agradecer ao Adão Casagrande, toda a equipe da Rádio Esperança, a Elaine, os locutores, e agradecer a você especialmente por trazer essas informações que são transmitidas para quase 200 emissoras no estado do Paraná.
15: De Baiporã, dos estúdios da Rádio Esperança, repórter Sidney Correia para o programa Fala Paraná.
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14: Vocês ouviram então o primeiro giro de notícias regionais do programa de hoje, trazido por uma das nossas rádios parceiras. E já vamos direto com mais informações exclusivas, agora de outra região do estado. Adriele, conte pra gente para onde vamos e qual repórter está na linha aguardando para participar conosco.
10: Darlan, vamos agora até a região oeste do estado. Estamos na linha com o repórter Rafael Zorzo, da Rádio Verde Oeste FM de Ouro Verde do Oeste. Olá, Rafael. O que você traz de notícias dessa região para os nossos ouvintes do programa Fala Paraná?
17: Olá, ouvintes do programa Fala Paraná. A educação de Ouro Verde do Oeste comemora uma importante conquista. A Escola Municipal Padre Arnaldo Jansen recebeu o prêmio Alfabetiza Juntos, Escola Diamante, concedido pelo governo do estado do Paraná, por meio do programa Educa Juntos. A honraria reconhece o excelente desempenho dos estudantes da instituição nas avaliações da prova Paraná Mais. Além do reconhecimento estadual, a escola foi contemplada com 30 Chromebooks e 30 headsets. Os novos equipamentos irão ampliar os recursos pedagógicos disponíveis e contribuir para o fortalecimento do processo de ensino e aprendizagem. O resultado alcançado reflete o trabalho conjunto de professores, direção, coordenação pedagógica, alunos e familiares. O reconhecimento estadual também serve de estímulo para que a escola e o município sigam avançando na busca por resultados cada vez melhores. Diretamente da Central de Informações da Rádio Verde Oeste FM, repórter Rafael Zorzo para o programa Fala Paraná.
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14: Amigos paranaenses, vocês ouviram o nosso segundo giro de notícias regionais pelas rádios parceiras da Farcom. Fique ligado porque daqui a pouco teremos uma nova rodada.
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14: Para você que nos ouve em cada canto deste maravilhoso estado do Paraná, através da rádio comunitária e da sua cidade, é sempre um prazer estar aqui contigo. E agora vamos trazer informação e conhecimento com o nosso quadro temático de hoje. Magno, conte pra gente quem estará conosco e qual o tema do quadro do dia.
9: Darlan, o nosso quadro temático de hoje é com o TRE Paraná, que irá abordar o tema Gralha Confere. Vamos conferir.
18: Justiça Eleitoral explica.
19: O
18: Ouviu alguma notícia suspeita sobre as eleições na internet? O Tribunal Regional Eleitoral do Paraná conta com a agência Gralha Confere para receber dúvidas da população sobre publicações que questionam a legitimidade do processo eleitoral e a lisura das eleições. Para entrar em contato, salve o número DDD 41 3330 8500 no seu WhatsApp e encaminhe a imagem, o áudio ou o link do vídeo suspeito. A equipe do projeto realizará a verificação jornalística das informações e publicará a checagem na página do Gralha Confere. Guarde esse número, DDD 41 3330 8500. Lembre-se, na dúvida, não compartilhe.
9: Vocês ouviram o nosso quadro Justiça Eleitoral Explica com o TRE Paraná, que hoje tratou do tema Gralha Confere.
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14: Já estamos de volta e para você que está nos ouvindo aí pela rádio comunitária da sua cidade, lhe fazemos um convite especial. Participe conosco dos próximos programas Fala Paraná, com sugestões de notícias e informações. E como fazer isso? Muito fácil. Envie uma mensagem para o nosso WhatsApp, DDD 41 98437 1253. Vamos de informação? Vamos chamar então mais um giro de notícias pelo Paraná.
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14: No nosso programa de hoje já tivemos a participação de rádios de algumas regiões do nosso estado e agora teremos mais notícias exclusivas para você, amigo ouvinte. Adriele, apresente aos nossos amigos qual repórter está pronto na linha para trazer mais um giro.
10: Arlan, vamos agora até a região central do estado. Estamos na linha com o repórter Marlon Luiz, da Rádio Nativa Mix FM de Goioxim. Olá, Marlon. O que você traz de notícias dessa região para os nossos ouvintes do programa Fala Paraná?
20: Olá, ouvintes do Fala Paraná. Passageiro é preso com 4 quilos de maconha em ônibus na rodoviária de Laranjeiras do Sul. Um homem de 26 anos foi preso na noite dessa quarta-feira por tráfico de drogas durante uma fiscalização realizada pela equipe da Rotan na rodoviária de Laranjeiras do Sul. De acordo com a Polícia Militar, a abordagem ocorreu durante a Operação Protetor Fronteiras e Divisas, enquanto era fiscalizado um ônibus da linha Foz do Iguaçu-Florianópolis. Durante a vistoria no compartimento de bagagens, os policiais perceberam forte odor característico de maconha. Ao verificarem uma das malas, localizaram 6 invólucros da droga, que totalizaram aproximadamente 4 quilos após a pesagem. Com base no romaneio de passageiros, a equipe identificou o proprietário da bagagem, um homem de 26 anos. Segundo a PM, ele confessou que transportava a droga de Cascavel para Florianópolis e que receberia R$5.000 pelo serviço. O suspeito recebeu voz de prisão, teve os direitos constitucionais informados e foi encaminhado juntamente com a droga apreendida à segunda subdivisão policial de Laranjeiras do Sul para os procedimentos cabíveis. Repórter Marlon Luiz, da Rádio Nativa Mix de Goioxim, para o Fala Paraná.
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14: Você ouviu mais informações exclusivas do sistema Farcom, o maior sistema de comunicação do rádio paranaense. E já vamos direto para outro ponto do estado, saber o que é destaque por lá. Magno, e agora, para onde vamos? E quem vai participar conosco, trazendo mais um giro de notícias?
9: Darlan, vamos agora até a região sudoeste do estado. Estamos na linha com o repórter Wilson Batista, da Rádio Bom Sucesso FM, de Bom Sucesso do Sul. Olá, Wilson, o que você traz de notícias desta região para nossos ouvintes do programa Fala Paraná?
0: O sistema FAEP protocolou representações do Ministério Público do Paraná e no Ministério Público junto ao Tribunal de Contas da União, pedindo a investigação da Copel por falhas no fornecimento de energia elétrica na área rural e pelo reajuste de 20,51% na tarifa em vigor desde 24 de junho. Segundo a entidade, produtores rurais têm acumulado prejuízos milionários por causa das frequentes quedas de energia, oscilação de tensão e da demora no restabelecimento do serviço. Entre os casos citados estão a morte de 900 mil quilos de tilápia em Tupaci, com prejuízo estimado em 9 milhões, e a perda de 20 mil frangos em São Miguel do Iguaçu após falta de energia em um aviário. A FAEP pede que o Ministério Público investigue a qualidade do serviço prestado pela concessionária e que o Tribunal de Contas apure se o reajuste autorizado pela ANEEL é compatível com os investimentos realizados e com o serviço oferecido aos consumidores. De acordo com o presidente do sistema FAEP, o AGD Eduardo Meneghetti, o lucro líquido de 2,66 bilhões registrado pela Copel em 2025 demonstra que há recursos para investir na melhoria da distribuição de energia no meio rural. A entidade afirma que continuará cobrando a responsabilização da concessionária e a revisão do aumento da tarifa. Dos estúdios da Rádio Bom Sucesso FM, de Bom Sucesso do Sul, para os amigos do programa Fala Paraná, repórter Wilson Batista.
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5: Voltamos com o nosso Fala Paraná e sem perder tempo, vamos conversar com outra região do estado, saber as notícias de lá. Adriele, quem está na linha para trazer o nosso último giro do programa de hoje?
6: Darlan, no último giro de hoje, vamos até a região oeste do estado. Estamos na linha com o repórter Malone, da Rádio Alvorada FM de São Pedro do Iguaçu. Olá, Malone. O que você traz de notícias dessa região para os nossos ouvintes do programa Fala Paraná?
7: Alô, amigos do programa Fala Paraná. A nossa participação hoje é para falar sobre a colheita de milho. Também falar do tempo frio e também das últimas chuvas dos últimos dias. Os agricultores esperam para os próximos dias uma colheita muito grande de milho na nossa região oeste e sudoeste do Paraná. Mas para ajudar essa colheita, é preciso ter sol nos próximos dias, pelo menos nos próximos 20 dias. Não é o que o sistema de meteorologia da nossa região fala. Vai vir muito frio ainda para os próximos dias e deve cair chuva na região oeste e sudoeste do Paraná. A chuva aqui foi intensa nos últimos dias, muita chuva. Em certos pontos chegou a quase 80 milímetros. 80 milímetros de chuva é muita chuva. Para que a colheita seja um sucesso, precisamos de sol. Foi o que a maioria dos agricultores falou para nós na reportagem. A chuva deve se cessar nos próximos dias. Tomara Deus que isso aconteça. Mas o frio, minha gente do céu. Temperatura abaixo de zero nos próximos dias. Tomara que não aconteça, mas deve acontecer. Malone dos estúdios da Rádio Alvorada FM para o programa Fala Paraná. Até a próxima.
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5: Muito bem, vocês ouviram o nosso último giro de notícias regionais do programa de hoje, pelas rádios parceiras da Farcom. Agora vamos entrar em contato com a nossa correspondente em Curitiba, a jornalista Vanessa Ricardo, que traz notícias de hoje da capital do Paraná.
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5: Olá, Vanessa, seja muito bem-vinda. O que você tem aí da capital para os nossos ouvintes do programa Fala Paraná?
8: Olá, Darlan. Olá a todos os nossos ouvintes. O Tribunal Regional Eleitoral do Paraná começou a convocar os mesários que vão atuar nas eleições de outubro. No Paraná, o contato é feito exclusivamente pelo WhatsApp oficial do TRE, que possui o selo azul de conta verificada. O número é o 41-3330-8500. A Justiça Eleitoral orienta que os eleitores salvem esse contato, que também pode ser utilizado para esclarecer dúvidas. O prazo para a publicação dos editais de convocação começou nesta semana e segue até o dia 5 de agosto. A exceção é para profissionais que vão atuar em sessões especiais, como locais de votação em trânsito, unidades prisionais e nos testes de integridade das urnas. Quem for convocado para trabalhar nas eleições tem o direito ao benefício previsto em lei. Entre eles estão folgas remuneradas, auxílio alimentação de R$ 65,00 por turno de trabalho, vantagem como critério de desempate em concurso público, aproveitamento das horas com atividades complementares em universidades conveniadas e meia entrada em eventos culturais e esportivos no Paraná, por até 2 anos após a eleição. O TRE também faz um alerta para golpes. A Justiça Eleitoral nunca solicita senhas, dados pessoais ou pagamentos por mensagens. Todos os serviços são gratuitos e multas eleitorais devem ser pagas apenas pelo

0: canais oficiais. Em caso de dúvida ou suspeita de notícia falsa, a orientação é entrar em contato com o TRE pelo WhatsApp oficial no número 41-3330-8500 e verificar a informação antes de compartilhá-la. Os estoques dos bancos de leite humano tiveram uma queda média de 30% em todo o Brasil durante o inverno. A redução acende um alerta para os serviços de saúde, já que o leite doado é essencial para alimentar recém-nascidos prematuros e bebês de baixo peso internados em maternidades e hospitais. O leite materno, né, Darlan, é considerado um alimento mais completo para os primeiros meses de vida e, além de fornecer todos os nutrientes necessários para o desenvolvimento do bebê, ele também fortalece o sistema imunológico e ajuda na prevenção de doenças. Em entrevista para a Band News Curitiba, a professora do Centro Universitário Integrado de Campo Mourão, doutora Lilian Ferreira Chicajo, explicou que pode doar leite materno e quais são os cuidados necessários para garantir uma doação segura.
1: Qualquer mãe que esteja amamentando pode ser doadora de leite materno. Basta ela ter uma boa quantidade de leite, estar com boa saúde, não fazer uso de nenhuma medicação que contraindique a amamentação, não ser usuária de drogas ilícitas, não consumir álcool e não fumar. Então, os exames devem estar nos normais, os exames do pré-natal, e a mãe precisa ter esse desejo de doar.
0: Ela também lembrou que a coleta deve ser realizada em casa, mas deve seguir algumas orientações dos bancos de leite humano.
1: Então, a mulher pode doar o tanto que ela conseguir, 100 ml, 400 ml, o tanto que ela conseguir guardar de leite materno. Esse leite pode ser retirado, sim, em casa, e precisa ter algumas medidas de higiene, como lavar as mãos, usar uma touca, usar uma máscara. O leite deve ser armazenado em frascos de vidro com a tampa de plástico, e esse armazenamento deve ser feito no freezer. Além disso, esses frascos precisam ser higienizados e esterilizados em água fervente.
0: A Assembleia Legislativa do Paraná recorreu ao plenário do Supremo Tribunal Federal para tentar reverter a decisão do ministro Edson Fachin, que suspendeu a votação do pedido de cassação do deputado estadual Renato Freitas, do PT. A decisão individual de Fachin manteve válida uma liminar da Justiça do Paraná, que impediu a realização da sessão prevista no mês passado. Agora, a Assembleia Legislativa quer que o caso seja analisado por todos os ministros do STF. O processo disciplinar contra Renato Freitas teve início após um desentendimento entre o parlamentar e o manobrista em Curitiba, em novembro do ano passado. O Conselho de Ética e a Comissão de Constituição e Justiça da Alep recomendaram a cassação do mandato por quebra de decoro parlamentar. Enquanto o recurso não é julgado pelo Supremo, a votação continua suspensa e Renato Freitas permanece no exercício do mandato. Até o momento, o deputado não se pronunciou sobre o novo recurso apresentado pela Assembleia Legislativa. E agora vamos falar de Copa do Mundo com Júlio César Lazarim, que traz as últimas notícias.
2: Olá, ouvintes de todo o Paraná. 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A Copa do Mundo segue nesta sexta-feira, com dois jogos válidos, aliás, perdão, um jogo válido hoje, dois amanhã, dois jogos válidos pelas quartas de final. Hoje tem um confronto entre a Espanha e a Bélgica, duas escolas europeias jogando por uma vaga na semi. E amanhã, duas partidas. Amanhã nós vamos ter a Noruega, que eliminou o Brasil, enfrentando a Inglaterra. E amanhã à noite, a Argentina joga contra a seleção da Suíça. Argentina que passou sufoco na segunda fase, que passou sufoco nas oitavas de final, joga amanhã para voltar às semifinais, já que é a atual campeã do mundo. Portanto, três jogos importantíssimos, um hoje e dois amanhã, pela Copa do Mundo. São informações de Copa, direto dos Estados Unidos, em nome de WP do Brasil. 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Volto na segunda-feira com mais notícias de Copa.
0: Por hoje é só, Darlan, eu fico por aqui e voltamos na semana que vem com mais notícias.
3: Obrigado, Vanessa, que falou direto de Curitiba, trazendo as notícias do dia da capital do Paraná.
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5: É isso aí, encerramos mais uma edição do programa Fala Paraná, agradecendo de forma especial a você, ouvinte, pela sintonia neste horário aí na sua rádio comunitária, que para nós é um sinal de prestígio pela sua audiência.
6: Obrigada aos ouvintes do nosso Fala Paraná, um programa feito com muito carinho para vocês, através da união e parceria de mais de 150 rádios comunitárias espalhadas pelo estado.
3: Agradeço a você, Adriele, ao Magno e ao nosso editor Márcio pelos trabalhos de hoje e a todos aqueles que colaboraram para a realização deste programa, transmitido para todo o estado através das nossas rádios parceiras filiadas à Farcom, Federação das Rádios Comunitárias do Paraná. E lembrando que segunda-feira estaremos de volta no mesmo horário aqui na sua rádio comunitária. Obrigado a todos pelo carinho da sua audiência e fiquem com Deus.
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0: 143. Ouve esta minha oração, ó Eterno. Presta atenção no meu pedido. Responde-me. Tu és reconhecido por tuas respostas. Age para comigo da maneira que achares melhor. Mas, por favor, não me arrastes para o tribunal. Nenhum ser vivo seria absolvido lá. O inimigo me perseguiu, chutou-me e me agrediu quase até a morte. Depois, me jogou num buraco escuro. Enterrou-me como um defunto naquela masmorra. Sentei-me em desespero. O espírito se exaurindo, o coração pesado como chumbo. Então, me lembrei dos velhos tempos. Recordei tudo o que fizeste. Ponderei sobre teu modo de agir. Estendi as mãos para ti, ansioso como o deserto pela chuva. Apressa-te com tua resposta, ó Eterno. Minha esperança está no fim. Não te desvies nem me ignores. Isso seria morte certa. Se me acordares toda manhã com o som da tua voz amável, dormirei cada noite confiando em ti. Aponta-me o caminho em que devo andar. Sou todo ouvidos diante de ti. Salva-me dos meus inimigos, ó Eterno. És minha única esperança. Ensina-me a viver para agradar-te, porque és meu Deus. Conduz-me por teu Santo Espírito a pastagens tranquilas e planas. Mantém tua reputação, ó Deus. Dá-me vida por tua justiça. Tira-me desta situação. Por teu grande amor, derrota meus inimigos. Afasta de vez os que me incomodam. E por que farias isso? Porque sou teu servo.
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2: Salmo 122. Quando eles disseram: "Vamos à casa do Eterno", meu coração pulou de alegria. E agora que estamos, ó Jerusalém, do lado de dentro dos seus muros. Jerusalém, cidade bem construída como lugar de adoração. Para elas as tribos se dirigem. Todas as tribos do Eterno lá sobem para adorar, para agradecer ao nome do Eterno. Isso é o que significa ser Israel. Tronos para julgamentos justos foram estabelecidos ali, os famosos da casa de Davi. Orem pela paz de Jerusalém. Sejam prósperos todos os que amam Jerusalém. Gente amiga, seja feliz. Estrangeiros hostis, mantenham distância. Pelo bem da minha família e dos meus amigos, digo outra vez: vivam em paz. Pelo bem da casa do nosso Deus, o Eterno, farei o melhor por você.
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0: Salmo 148. Aleluia! Louvem o Eterno desde os céus. Louvem-no desde os cumes das montanhas. Louvem-no todos vocês, seus anjos. Louvem-no todos vocês, seus guerreiros. Louvem-no sol e lua. Louvem-no vocês, estrelas matutinas. Louvem-no altos céus. Louvem-no nuvens de chuva celestes. Oh, que todos louvem o nome do Eterno. Ele disse uma palavra e tudo foi feito. Ele os estabeleceu, cada um em seu lugar, desde todos os tempos até a eternidade. Ele deu as ordens e pronto. Louvem o Eterno desde a terra, vocês dragões do mar, vocês profundezas insondáveis dos oceanos. Fogo e granizo, neve e gelo, furacões obedientes às suas ordens. Montanhas e todas as colinas, pomares de macieiras e florestas de cedros. Animais selvagens e manadas de gado, cobras e pássaros em voo. Os reis da terra e todas as raças, líderes e pessoas importantes. Homens e mulheres na flor da idade. E sim, os de barba branca e as criancinhas. Que eles louvem o nome do Eterno. É o único nome digno de louvor. Seu brilho excede a tudo na terra e no céu. Ele construiu um monumento, seu povo. Louvem-no todos os que amam o Eterno.
1: Os filhos de Israel são amigos íntimos do Eterno.
0: Aleluia!
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0: Chegamos ao final de mais um programa Cristo é a Resposta. 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
5: Provérbios, capítulo 10. O filho sábio é a alegria do pai. O filho insensato é a tristeza da mãe. Dinheiro de ganhos desonestos não leva a nada, mas a vida honesta livra da morte certa. O Eterno cuida de quem faz o bem, mas acaba com a ganância dos maus. A preguiça leva à pobreza, mas o trabalho diligente traz riqueza. Trabalhe enquanto o sol brilha, isso é sensato. Mas se dorme enquanto os outros trabalham, é pura estupidez. Quem é justo recebe chuva de bênçãos, mas o perverso abriga consigo a violência. O homem bom é lembrado com carinho, é pura bênção. Mas o que foi mal, logo é esquecido, é só podridão. O coração sábio aceita ordens e ensinamentos, mas o que não tem juízo perde o controle, fica em ruínas. A vida honesta é tranquila e segura, mas o malandro receberá o seu troco. Quem conspira para o mal causa desgosto, e quem fala com insensatez é arruinado. Quem fala com justiça é como fonte que dá vida, mas a boca do perverso é um poço de violência. O ódio causa divisões, mas o amor cobre as falhas. Quem tem entendimento fala com sabedoria nos lábios, mas quem não tem juízo merece a vara. O sábio acumula conhecimento, um verdadeiro tesouro. Mas quem fala com insensatez fica completamente arruinado. A riqueza do rico é a sua fortaleza, mas a pobreza do pobre é sua ruína. A recompensa do justo é a vida exuberante, mas o perverso apenas acumula castigo. Quem aceita a disciplina traz vida a outros, mas quem a ignora perde o rumo e os outros desencaminha. Quem esconde em si o ódio é hipócrita. Quem espalha calúnias não tem juízo. Quando muito se fala, maior é o risco de pecar. Por isso o sábio mede bem suas palavras. O discurso do justo é digno de atenção, mas a mente do que é mau não vale nada. As palavras dos justos ajudam muitos, mas os insensatos morrem pela falta de juízo. A bênção do Eterno torna rica a vida. O esforço humano nada altera nem acrescenta. O insensato se diverte ao praticar a maldade, mas quem tem juízo se alegra com a sabedoria. Os pesadelos do perverso se tornam realidade. O que os justos desejam lhes é concedido. Ao passar a tempestade, o perverso já era, simplesmente desaparece. Mas o justo fica firme para sempre. O empregado preguiçoso não é alegria para o seu patrão. É como um gosto amargo na boca e fumaça nos olhos. O temor do Eterno prolonga a vida, mas a vida do perverso é abreviada. As aspirações do justo acabam em festa. As ambições do perverso não dão em nada. O Eterno é amparo para os que praticam o bem, mas é desgraça para os que são maus. Nada pode abalar o justo, mas o perverso em breve desaparecerá. A boca do justo é uma fonte cristalina de sabedoria, mas a boca do insensato é um pântano de águas paradas. O justo sabe falar de coisas amáveis, mas o perverso só destila veneno.
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Alô, ouvintes, boa tarde. Estamos iniciando aqui pela Luas FM mais uma edição do programa de negócios. Programa de negócios levado ao ar todos os dias de segunda a sexta, das 13 às 14 horas, aqui na Luas FM. Levando para você dicas de bons negócios, serviço de utilidade pública, música, informação e muito mais. Uma boa tarde para você, meu ouvinte, boa tarde, meu ouvinte, criançada, um forte abraço. Estamos chegando, hein? Chegando aí para mais um programa de negócios no seu rádio, ou quem sabe aí no seu computador, para você que segue a gente pela luasfm.com. Pela luasfm.com, nosso endereço na internet, aonde você estiver, em qualquer parte no Brasil ou no mundo, você ouve o som da rádio, som legal, hein? E também participa da nossa programação. E hoje é sexta-feira, de novo, meu povo. É, muita gente esperando aí, né, sexta-feira, porque depois da sexta vem o sábado. E depois do sábado vem o domingo. E aí, depois do domingo, né, segunda-feira, dia nacional, dia mundial da ressaca. Eita! Você sabia caminhar? Nunca vi nenhum dia só. Pois é, né, ontem nós tivemos um pequeno problema aqui na nossa programação. E a gente ficou impossibilitado de fazer a programação normal, né, a partir das 13 horas, pois deu um probleminha aqui na nossa mesa de som e a gente conseguiu colocar umas músicas para tocar aí, né, mas sem locução, sem conseguir fazer. A gente tava mexendo aqui, então não teve como, né, e foi até tarde da noite, viu? Não foi fácil, não. É, mas estamos novamente aqui 100% com você, tá bom? Aqui é a Rádio Luas FM, hein? 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

0: Olha aí, serviço de utilidade pública da sua Rádio Luas FM. Atenção, ó. Amanhã, dia 11, das 8 da manhã às 12 horas, lá na rua 16, acontece um grande bazar de roupas da Associação Santa Terezinha do Menino Jesus. É na rua 16, logo abaixo da avenida. É, qualquer peça por apenas R$3 cada. Compareça, compre e colabore você também com as ações sociais da Associação Santa Terezinha do Menino Jesus, de 1º de maio. Será amanhã, hein? Das 8 às 12 horas, lá na rua 16, logo abaixo da rua 9. Bazar das Terezinhas, com qualquer peça por somente R$3 cada. Compareça e colabore em todos. Perdeu-se aqui na cidade, mais precisamente aqui no trajeto entre da rua 9 até lá na rua 6, um óculos de graus. Pede-se a quem encontrou, por favor, entregar com urgência aqui na Luas FM ou lá na rua 6, na lojinha do Real, que será gratificado. Atenção para o telefone do Hospital Municipal de 1º de maio, 991-385295. Adicione aí na agenda do seu celular esse telefone, pode lhe ser útil, hein? 991-385295 é o telefone do Hospital Municipal de 1º de maio. Treze horas e 19 minutos, hoje é sexta-feira, sextou, hein? Sexta-feira, que dia que é hoje? Hoje é dia 10, hoje é dia do pagode, hein? É, dia do cascaio, é, cascaio tá aí na conta, de quem tem pra receber, ué. Então hoje é dia 10, hoje, o Margarcia fala que é o dia, não sei como é que ele fala, é um nome gozado lá, que se a gente for falar aqui é perigoso falar bobagem, né? Ele fala certinho. Mas eu não vou me arriscar a falar não, tá? Não sei o que, deixa pra lá. Então, hoje é dia do pagamento, hoje é dia 10, tem muita gente que recebe dia 10, né? Outros já gastaram até o pagamento inteiro, né? Eu conheço um camarada desse jeito. É, também, né? Pagamento. É, o pagamento do pobre é um pinga-pinga, né? Verdade. Ele nem aparece assim, já foi. Então tá aí, hoje é dia 10, hoje é dia do pagamento, hoje é sexta-feira, hein? Nossa, dia 10, dia do pagamento na sexta-feira? Se tiver algum trocadinho, adivinha o que vai acontecer? Tá bom, então estamos vivendo o inverno brasileiro e a temperatura agradável, né? Tá agradável a temperatura, nesse momento 24 graus centígrados lá fora, hein? Então eu desejo para você, sua família e seus amigos um excelente e abençoado final de semana a todos. Então ontem a gente não pôde trabalhar, né? Não pôde apresentar o programa normal aqui, normalmente a nossa programação ontem do meio-dia para tarde foi furada, né? Isso. Ainda bem que conseguimos ficar tocando música, né? Mas graças a Deus deu tudo certo. Trabalhamos até tarde, mas tá tudo certo. E eu quero você comigo aqui na Luas FM, a rádio de 1º de maio, no cantinho, hein, do seu coração. Luas FM. Programa de negócio, é para fazer negócio, né? Então vamos vender, vamos vender. Atenção, ó, vende-se uma casa em alvenaria lá no Residencial Solar das Palmeiras. Fica lá na última esquina da rua 20. São 2 quartos, sala, cozinha, banheiro, lavanderia e garagem. Preço do imóvel, R$250 mil. Tem outra, hein, ali no condomínio Beira Rio, na rua 15. É, o condomínio Beira Rio fica ali próximo ao Hospital Municipal, viu? A menos de 200 metros do Hospital Municipal. E daqui lá no condomínio Beira Rio também menos de 300 metros da onde a gente está aqui, lá no Beira Rio, quer dizer, centrão da cidade, né? São 3 quartos, sala, cozinha, banheiro, lavanderia e garagem. O preço, R$300 mil. 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Curioso, tipo, só sei que se pode, na mesa de pontos, fartura, doidado. Olha, um grande abraço para o meu amigo Mariano, lá no Jardim São José. Ele está na escola. Mariano, obrigado, viu? Obrigado pelas mensagens aí que você manda para a gente toda manhã. É, de manhãzinha, receber aquelas mensagens do Mariano. É muito bom, viu, Mariano? Faz um bem muito grande para a gente, tá certo? Que Deus abençoe muito você também, toda a sua família. Meu amigo Mariano, lá no Jardim São José. Um abraço para ele, para dona Josefa, a esposa dele, para os familiares dele, né, lá no Guarujá e também aqui em Pridema, né, Mariano? Uma boa tarde para você. Tenha aí um abençoado final de semana, você e toda a sua família. Grande abraço também lá pro Zé Maguinho. Zé Maguinho, ele é primo do Mariano e ele tá na escuta, né, Zé? Boa tarde, um abraço para você e toda a sua família. Zé Maguinho, ele é irmão da nossa querida ouvinte de sempre, né? De muitos anos, a Vilaine. A Vilaine que ouve a gente lá no Alfredo Simeonato, na saída para Sertanópolis. Um grande abraço para a Vilaine, também para os filhos dela, né? O Jean, o Jonathan, o Janderson e a Jaqueline. É, a Jaqueline tá longe, né? Acho que ela tá mais longe ainda agora, né? Então, um abraço lá pra ela, né? Chegou a série, né, Jaque? Ela tá, me parece que ela tá lá no Nordeste. Mas é isso aí, aproveita a vida, viu, menina? Você merece. Uma família excelente. Família muito querida aí, da Vilaine, do Zé Maguinho, do Mariano, é verdade. Também um abraço lá pra Zilda e a Silvia, lá no Guarujá. São as irmãs do Zé Maguinho, da Vilaine, também o Valdemar, né? E toda essa família querida aí. Um abraço lá para Dona Maria José. É, Dona Maria José, que é a mamãe do Zé Maguinho, da Vilaine, da Silvia, da Zilda, do Valdemar. Que Deus abençoe toda essa querida família. Um abraço também lá para Bel, né? A Bel é uma pessoa excelente. Pensa numa gente boa. A Bel, lá na rua 32, a Bina também, né? A Bina que é a esposa do meu amigo, o Miúdo. É, o Miúdo. Gente muito boa também, né? Isso. Grande abraço, tá bom, meu amigo Miúdo? Olha, eu quero mandar um abraço, vai longe. Ele tá em viagem. Tá pro exterior, meu amigo Edson Manuel Esteves e a dona Sônia. Eles estão. Ele tava lá no Canadá, né? Agora eu não sei se estão por lá ainda. Mandou uma foto muito bonita lá. Tá longe, hein? É lá em Montreal, no Canadá. Vizinho, né? Montreal, lá no Canadá. Meu amigo Edson Manuel Esteves e a esposa dona Sônia. São os embaixadores da Luas FM, tá? Sabe por quê? Onde eles estão? Eles estão ouvindo a Luas FM, divulgando a nossa rádio. Muito obrigado, hein? É, eles percorrem aqui o Brasil inteiro aí, Nordeste, Norte, e também vai pro exterior. Aqui. Outro dia eles estavam lá na Argentina e estavam ouvindo a gente lá. Muito obrigado, viu, meu amigo? Edson Manuel Esteves, para quem não conhece, é o manezinho da escola, manezinho da fábrica, conhecido, né? E um abraço para eles lá. Que Deus abençoe muito vocês aí, tá bom, meus amigos? Olha, outro que tá longe daqui, mas com certeza tá ouvindo a gente sempre, acompanhando aqui, né? Meu amigo Atílio, tá lá em Cunha, no Vale do Paraíba. Daqui lá deve dar mais ou menos uns 900 quilômetros. Calculo isso, né, Atílio? Ele que é produtor de leite lá em Cunha, no Vale do Paraíba, já na divisa com o Rio de Janeiro lá. É, vizinha Angra dos Reis. Grande abraço. O Atílio, ele é filho do seu Nelson, né? O seu Nelson, que é nosso ouvinte aqui, ali do Rancho Três Irmãos, né, seu Nelson? Boa tarde. Ele é irmão do Espigaço, meu amigo Marildo Espiga. E também o Beleza. Grande abraço pra vocês, viu, gente boa? Olha, um grande abraço também para nossa colega de trabalho, a Jéssica Carolina, que vai estar aqui daqui a pouco, a partir das 2 da tarde, com o programa Só Toca Top, né? 2 da tarde, a Jéssica leva para você o melhor da tarde aqui na Luas FM. Só Toca Top, das 2 às 4 da tarde. Você pode participar do Só Toca Top pelo nosso WhatsApp 991001026. Manda para cá o seu zap, peça a sua música. A Jéssica vai lhe atender com muito carinho, viu? Então um abraço para ela, para a mãe dela, Careuzinha, tá ligadinhos com a gente aqui. Muito obrigado, hein? A dona Lourdes Cachepa, ali na Rua 7, dona Lourdes, não perde um dia, né, dona Lourdes? Boa tarde, um grande abraço aí para a senhora. Nossos amigos aí da papelaria do Júlio, tá na escuta também, né? Grande abraço para vocês, hein? Desde cedinho acompanhando a gente aí, muito obrigado, hein? Um grande abraço aí pro Milton, a Gabi, a Maria Fernanda, toda essa equipe maravilhosa aí da papelaria do Júlio, ligadinhos com a gente. Meu amigo Admilson Cabeleireiro também, desde cedo, hein? É. Chega de manhãzinha lá, já coloca o pino do rádio na tomada e já tá ouvindo a Luas FM, ouvindo o Marcos Garcia no programa, como é que é o nome do programa do Marcos Garcia? No Pé do Eito, isso, no Pé do Eito para fazer direito. Um grande abraço, viu, meu amigo Admilson Cabeleireiro aí no Salão do Admilson. Também um abraço pessoal lá da Móveis Garcia, tá na escuta aí, né? 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Olha, um grande abraço para o meu amigo Valdir Gonçalves e Valdizinho Pedreiro. Conhece? Claro que conhece, né? Pois é, o Valdizinho tá na escuta, sempre acompanhando a gente desde cedinho, 5 da manhã, ele já tá no Pé do Eito lá com o Marcos Garcia, né, meu amigo? Grande abraço, hein? 5 da manhã tem o Terço de Jesus da Santa Chaga e ele acompanha, e na sequência no Pé do Eito com o Marcos Garcia. Vai até às 8 da manhã. Uma boa tarde lá pro meu amigo Valdir Gonçalves Dias, o Valdizinho da Pitada da Chefe. Também um abraço pra mãe dele, a dona Ana, que tá na escuta, né, dona Ana? Boa tarde. Olha o pessoal lá do Raul Garcia na escuta também, muito obrigado aí pelo carinho de vocês. Grande abraço lá pro seu Ailton das Caçambas Santa Cruz, seu Ailton, todo o pessoal que tá aí, hein? Isto. A dona Helena chegou, né, dona Helena? Boa tarde. Ontem eu não pude falar com eles que nós estávamos fora do ar aqui na locução, né? Então não teve como mandar aquele alô para vocês aí. Quero mandar um abraço para dona Helena, que tá aí, né? E também a Giovana. A Giovana já veio? Não, acho que não, né? Acho que sim. Então tá. E também o Rafinho. O Rafinho tá aí também. Eita! Um abraço aí. Quem tá aí? A Isabela também tá, né? O Fabiano, isso. Então um abraço para todo esse pessoal aqui, ó. A Giovana, a Lorena, a Lô tá lá em São Paulo. E a Lívia e o Anderson, a Lívia é a filhinha do Anderson, tá lá em São Paulo também, né? O Anderson e a Daniela, que são os filhos da dona Helena e do seu Ailton, tá em Sampa. E o meu amigo Dino, Dino 10, esse não é 10, esse é 1000, né? Pensa num camarada, gente boa. Dinão, boa tarde, tá lá em Sampa, né? É, o Dino e a Daniela são os pais da Giovana e da Lorena. Então um abraço aí, ó, pra o Rafinha que tá aí, a Júlia, a Tainá, o Fabiano, a Isabela e todo o pessoal do grupo Loucos por Jet, todo mundo ligadinho, acompanhando a gente. Obrigado, viu, gente? Eles falam que me adotaram, né? Agora eu sou da família, então tá bom, ué. É muita honra participar dessa família, né? Fazer parte dessa família, né? Né, dona Helena? Né, seu Ailton? Boa tarde. Grande abraço também pros meus familiares lá em Londrina, estão na escuta lá, né? Sobrinhada, tá todo mundo ligadinho com a gente. E um abraço à minha querida Malu. Boa tarde, Malu. Uma boa tarde para você aí em Londrina, né? A Malu que tá sempre na escuta. Um grande abraço aí para você, para sua irmã e para todos os seus familiares. Que Deus abençoe e proteja muita vida e a saúde de vocês aí, tá bom? Um abraço especial para todos vocês. E hoje é sexta-feira, vamos de música. Que horas são agora, hein?
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2: 1:33. 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
0: Pois é, chegando aí o Barros de Alencar, essa música, conhece? É por você que eu canto. Então, mas comigo é diferente, é por você que eu falo aqui. Ficou bonita essa música.

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10: Treze horas e 59 minutos, final de programa.
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10: falar. Agradecendo aí o carinho da sua sintonia, sua audiência e a sua paciência, estamos indo embora. Finalizando mais um programa de negócio. Querendo Deus, ele há de querer. Volta a segunda-feira, a partir das 13 horas com você, porque hoje é sexta-feira, né? Mas eu volto ainda hoje, se Deus quiser, às 5 da tarde com o programa Viola Caipira. Espero contar com a sua audiência. Mas não sai daqui agora não, hein? Tá chegando aí o melhor da tarde para você aqui na Luas FM. Programa Só Toca Top com a Jéssica Caroline. São 2 horas de boa música para você no Só Toca Top, das 2 às 4 da tarde. O melhor da música sertaneja universitária, sertaneja romântica, né? Aqueles modão apaixonado. E tudo isso e muito, você fica sabendo também das últimas notícias do mundo artístico no programa Só Toca Top com a Jéssica Caroline. E você pode participar pelo nosso WhatsApp em 991-001026. Manda para cá o seu zap, peça a sua música, manda o seu recado e a Jéssica vai lhe atender com muito carinho. Um abraço a todos, fiquem com Deus. Com ele, tô indo embora, hein? Tchau, gente, boa tarde e até logo mais, se Deus quiser.

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1: Oi, gente, boa tarde. Como vocês estão? Espero que vocês estejam bem. Estamos chegando com o programa Só Toca Top. Todas as tardes junto com você, de segunda a sexta-feira, das 14 horas às 16 horas. Locutora Jéssica Caroline. Ontem tivemos um problema técnico aqui na rádio e não conseguimos apresentar a edição do Só Toca Top, mas hoje, graças a Deus, estamos de volta. Estamos chegando aí na sua casa, no seu local de trabalho, com o melhor repertório de músicas de sucesso, lançamentos de altíssima qualidade, aquelas músicas atemporais que estão bombando nas paradas musicais do Brasil. E sabe aquele seu cantor favorito que você quer ficar por dentro de tudo que acontece na vida dele? Aqui no programa Só Toca Top, a gente traz para você as melhores notícias em tempo real. E você ainda pode participar mandando seu recado, fazendo seu pedido musical através do nosso WhatsApp 43991001026. E o tempo em 1º de maio está ensolarado, com temperatura atual de 23 graus Celsius. A sensação térmica acompanha os 25 graus Celsius. E para o restante do dia de hoje, a máxima deve atingir os 27 graus Celsius no meio da tarde, com o céu permanecendo limpo durante a noite e a temperatura caindo para os 18 graus Celsius até o final do período. Já a tendência do final de semana: sábado será o dia mais quente da semana, chegando aos 29 graus Celsius à tarde. Já no domingo, uma nova massa de ar fará os termômetros caírem. A temperatura máxima não passa dos 24 graus e a noite será gelada, batendo 11 graus Celsius. O vento muda para a direção sudoeste, aumentando a sensação de frio. E que essa sexta-feira seja abençoada, cheia de paz, alegria e gratidão. Que Deus guie cada passo, ilumine o nosso caminho. Um bom final de semana para você e toda a sua família. E bora trazer os assuntos mais comentados do entretenimento brasileiro. A cantora Mariana Fagundes emocionou o público ao contar mais uma vez que passou a acordar às 4 da manhã para rezar o rosário com Frei Gilson durante a quaresma. E segundo a cantora, foi nesse período que fez um pedido especial a Deus alcançar o topo das paradas musicais.
2: O que é que ela tá interessada? Sabe o que é que ela quer?

Pouco tempo depois, Mariana Fagundes, que conquistou o tão sonhado top 1 do Brasil, resultado que considera um verdadeiro milagre, uma resposta às suas orações.

após 10 anos de espera, Marco e Mário estão de volta. A dupla que marca esse tão aguardado retorno com um projeto especial, reunindo grandes sucessos que marcaram sua trajetória e músicas inéditas preparadas especialmente para esse novo momento. Uma notícia que certamente vai emocionar os fãs e celebrar uma história de muito sucesso na música sertaneja.

projeto que marca o retorno aos palcos após quase 10 anos e reúne sucessos que marcaram época. Além de 7 músicas inéditas, o repertório também resgata composições que ganharam voz de grandes nomes da música sertaneja, como Amor Não Vai Faltar, gravada por Bruno e Marrone, Volta Pra Minha Vida, com Jorge Mateus, e Em Suas Mãos, sucesso na voz de Hugo e Guilherme. O DVD ainda contou com uma homenagem especial a Cristiano Araújo. O primeiro show dessa nova fase já tem data marcada, que será no dia 31 de agosto. E pelo que a dupla mostrou nessa gravação, a saudade dos fãs estava guardada do mesmo tamanho da vontade de voltar aos palcos.

0: Quero mandar um abraço para o Atílio em Cunha, São Paulo, a Lourdes Cachefo da Rua 7, o Valdir da Pitada da Chefe, agradecendo vocês pela audiência e que Deus cuide de cada detalhe dessa sexta-feira, trazendo paz, luz e bênção sem fim. Abençoada sexta-feira para vocês e um ótimo final de semana. E vem hit de sucesso, manchete dos jornais, eternizada pelo Calcinha Preta e agora regravada pelo Menos é Mais, que fala sobre aquele amor que se recusa a desistir. A letra que retrata uma pessoa disposta a mover o mundo, enfrentar qualquer obstáculo e até virar notícia para provar que ainda acredita na força desse sentimento. Na voz do Menos é Mais, a canção ganhou uma nova identidade, sem perder a intensidade que conquistou tantas gerações. Uma mistura perfeita entre o romantismo marcante do forró e a essência do pagode, mostrando que algumas histórias de amor são grandes demais para simplesmente chegar ao fim.
1: Alô, beleza?

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0: Essa é pra casar, viu?
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6: Acabamos de fechar a nossa grade musical com a música Por Um Minuto, da dupla Bruno e Marrone. Milhares de lançamentos todos os dias nas plataformas e eu não abro mão de colocar essa preciosidade aqui no Só Toca Top. Em 2001, Acústico ao Vivo consolidou Bruno e Marrone entre os maiores nomes da música sertaneja. Gravada em um formato intimista, esse projeto que conquistou o Brasil com interpretações marcantes e emocionantes, com mais de 1 milhão de cópias vendidas, o álbum se tornou um dos maiores fenômenos da história do sertanejo, marcou uma geração e elevou a dupla a um novo patamar de popularidade, um clássico que mais de 2 décadas depois continua emocionando fãs de todas as idades. E ontem, dia 9 de julho, celebramos os aniversários de alguns nomes da música, como Charles, o músico produtor ex-baterista da banda Titãs, nascido em 1960. A data também marcou o falecimento de um dos maiores nomes da música brasileira, o cantor e compositor e poeta Vinícius de Moraes, que nos deixou em 1980. Já hoje, dia 10 de julho de 2026, marca o aniversário de nascimento de uma cantora de destaque nacional, Cláudia Leite, 46 anos, cantora e compositora brasileira, um dos maiores nomes do axé e do pop nacional. E hoje eu quero que o nosso dia comece iluminado, que Deus abençoe os nossos passos, nossas escolhas e que tudo aconteça do jeitinho que Ele preparou. Feliz sexta-feira! E uma história de amizade de quase 3 décadas emocionou o universo sertanejo. Fábio Lacerda, irmão da dupla César Menotti Fabiano, recebeu um carro de luxo como presente de aniversário após perder seu veículo em um acidente.

responsável pela surpresa, que foi o empresário Bruno Avelar, amigo da família há 28 anos. O momento rapidamente repercutiu entre admiradores da dupla e chamou atenção nas redes sociais pelo gesto de solidariedade e companheirismo. O presente que marcou o aniversário, segundo informações divulgadas, Fábio ainda enfrentava as consequências do acidente que resultou na perda do seu carro. Foi então que Bruno Avelar decidiu presenteá-lo com um novo automóvel, tornando a comemoração de aniversário ainda mais especial. A entrega do veículo emocionou familiares e pessoas próximas, reforçando a longa amizade construída ao longo de quase 3 décadas. Quem é Fábio Lacerda? Embora muitos conheçam apenas César Menotti Fabiano, Fábio também faz parte da história da família. Antes da formação definitiva da dupla sertaneja, ele chegou a cantar ao lado de Fabiano. Hoje, Fábio atua como empresário e produtor musical da dupla, além de desenvolver atividades religiosas como pastor voluntário. Ele também costuma compartilhar mensagens de fé e momentos familiares nas redes sociais.

cantora Alexa viveu um momento emocionante ao ser escolhida como madrinha de Mateu, filho caçula de Gabi Lutai e Theo Teló, irmão do sertanejo Michel Teló, o bebê que está com 5 meses de vida e ganhou uma homenagem especial nas redes sociais.

convite que foi feito por meio de uma surpresa preparada pelos pais. No vídeo compartilhado, Lex aparece com Mateu no colo enquanto lê uma carta especial e não consegue segurar as lágrimas ao descobrir a missão.

Mandar um salve especial para a Cidinha da Avenida dos Trabalhadores do Jardim São Paulo, o pessoal da Papelaria do Júlio, o Bolinês Ferreira, agradecendo vocês pela audiência e mais um dia abençoado debaixo da proteção de Deus. Que o dia comece bem e termine ainda melhor. Uma excelente sexta-feira para vocês e um bom fim de semana. E tá chegando para cantar aqui no Só Toca Top, Marcos e Belucci, que iniciaram os lançamentos do projeto Maiores de 18, com a música Foco, Pena que Seja Namora, o audiovisual que celebra os 18 anos de carreira da dupla sertaneja. Esse projeto que foi gravado em formato intimista, em estúdio, na cidade de São Paulo. O trabalho que reflete a maturidade artística construída ao longo de quase duas décadas de carreira. Maiores de 18 marca o início das comemorações de uma das duplas mais tradicionais do sertanejo.

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5: 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E o cantor latino voltou aos holofotes ao marcar presença em um evento acompanhado da esposa, logo após a grande repercussão de sua harmonização facial nas redes sociais, além da transformação estética. Outro detalhe acabou roubando a cena. O artista apostou em uma blusa transparente e combinou as cores do look com o da companheira, atraindo olhares de fotógrafos e convidados. A aparição foi destacada pela imprensa de entretenimento e repercutiu entre fãs.

desde que revelou o resultado do procedimento estético, Latino passou a ser um dos assuntos mais comentados. Enquanto parte do público elogiou a mudança no visual, outros aproveitaram para comentar a ousadia do figurino escolhido para o evento. As imagens do casal circularam rapidamente em plataformas como Instagram e Facebook, onde seguidores destacaram tanto a sintonia entre os dois quanto a confiança demonstrada pelo cantor ao surgir publicamente após a repercussão envolvendo sua aparência.

E o cantor Zé Mulato, da dupla Zé Mulato e Cassiano, se envolveu em um acidente de trânsito em Brasília. Um caminhão atingiu a caminhonete do artista, que acabou colidindo contra um poste. Zé Mulato, que foi socorrido após o acidente.

O artista Zé Mulato, que bateu a cabeça no acidente e recebeu atendimento da equipe do SAMU, sendo encaminhado para uma avaliação médica. Após o acidente de trânsito, Zé Mulato apareceu em um vídeo para tranquilizar o público e mostrou que está se recuperando bem, com seu bom humor de sempre. Disse: "Já estou em ponto de cantoria. Que a recuperação continue sendo rápida. Estamos na torcida."

E vamos atender o pedido musical do Célio, da Rua 101. Ele quer ouvir a música Não Quero Piedade, do trio Parada Dura. E tá oferecendo para todos os ouvintes. Agradeço você pela sua participação diária. E que hoje seja um dia de renovação e de muitas conquistas. Desejo que você possa enfrentar todos os desafios com coragem e fé. Uma excelente sexta-feira para você e toda a sua família.

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6: 15 horas e 31 minutos em 1º de maio. Programa Só Toca Top com você até às 16 horas, de segunda a sexta-feira, levando a melhor programação para você, os grandes sucessos do sertanejo, só modão. Aqueles lançamentos que estão emplacando nas paradas musicais, além das melhores e últimas informações do universo artístico. É muita música, informação e entretenimento. E ontem celebramos a Revolução Constitucionalista de 1932. A data que é um feriado estadual em São Paulo e homenageia a levante armado deflagrado pelo Estado contra o governo provisório de Getúlio Vargas, exigindo a convocação de eleições e uma nova Constituição para o Brasil, apesar de a revolta ter resultado em derrota militar, ela forçou o governo federal a convocar a Assembleia Nacional, o que levou à promulgação da Constituição de 1934. E hoje, dia 10 de julho, celebramos principalmente o Dia Mundial da Pizza, a data que celebra um dos pratos mais populares do mundo e foi criada em 1989 na cidade de São Paulo para homenagear o sucesso desse ícone da culinária italiana. E também celebramos o Dia Mundial da Lei, instituído com o objetivo de relembrar a importância do cumprimento do direito e a missão das leis como base da democracia e segurança nacional. E que vocês tenham uma abençoada sexta-feira, cheia de saúde, paz e muita felicidade. E a gravação do último capítulo de Coração Acelerado teve um climão nos bastidores. Thank you.

atriz Isadora Cruz teria se atrasado, fazendo o elenco e a equipe esperarem para gravar. Até a cantora Ana Castela, que participava da novela, já estava pronta. E o ator Felipe Bragança chegou a dizer no microfone que todos aguardavam apenas uma única pessoa, aumentando o constrangimento. Ainda de acordo, profissionais da produção reclamaram dos atrasos frequentes, mudanças de última hora no visual da personagem e pedidos para alterar cenas, o que estaria causando dor de cabeça nos bastidores.

cantor Gustavo Mioto afirmou que sua prioridade no momento é o trabalho e que não pensa em engatar um novo namoro.

Gustavo Mioto também disse que lida bem com a curiosidade dos fãs sobre sua vida amorosa e preferiu não revelar se está se relacionando com alguém atualmente. Segundo o cantor, só Deus sabe quando ele voltará a assumir um relacionamento. Apesar de manter mistério sobre a sua vida afetiva, ele garantiu que está vivendo uma boa fase pessoal.

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4: Utilidade pública, atenção, perdeu-se aqui na Rua 9 um óculos de grau, pede-se a quem encontrou entregar com urgência aqui na Luas FM ou na lojinha do Real na Rua 6, que será gratificado. E chegamos ao final de mais uma semana de vitórias. E para cada dia que se foi, nossa gratidão a Deus por tudo, pelas bênçãos, pelas lutas vencidas, pelas conquistas e pela presença dele em nossas vidas. Que o nosso final de semana seja abençoado e que possamos desfrutar dele ao lado de pessoas queridas, fazendo o que realmente nos deixa bem e em paz. Que Deus nos conceda um ótimo final de semana. Fiquem com ele. Até segunda.

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0: 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E a hora certa.
2: 4:01.

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1: Na presença das Santas Chagas de Jesus, convido você e sua família para este momento abençoado na nossa programação. Vamos juntos colocar nas Santas Chagas de Jesus o nosso pedido de oração, a nossa intenção. Prepare o seu ambiente de oração com as fotos, as roupas de família e, de modo particular, lembrando dos enfermos. Traga os nomes por quem vamos interceder e pedir cura e libertação de todos os sofrimentos e dores.
2: Queridos irmãos e irmãs, é sexta-feira, é misericórdia. É Jesus que dá sua vida como o Cordeiro Santo imolado, contemplando e rezando esse momento da paixão, morte e futuramente ressurreição do Senhor. Mergulhemos no ato de nossa redenção para sempre. Em nome do Pai e do Filho e do Espírito Santo. Amém. Creio em Deus Pai Todo-Poderoso, Criador do céu e da terra, e em Jesus Cristo, seu único Filho, nosso Senhor, que foi concebido pelo poder do Espírito Santo, nasceu da Virgem Maria, padeceu sob Pôncio Pilatos, foi crucificado, morto e sepultado, desceu à mansão dos mortos, ressuscitou ao terceiro dia, subiu aos céus, está sentado à direita de Deus Pai Todo-Poderoso, de onde há de vir julgar os vivos e os mortos. Creio no Espírito Santo, na Santa Igreja Católica, na comunhão dos santos, na remissão dos pecados, na ressurreição da carne, na vida eterna. Amém. Ó Jesus, Divino Redentor, tende misericórdia de nós e do mundo inteiro. Deus Santo, Deus Forte, Deus Imortal, tende piedade de nós e do mundo inteiro. Graça, misericórdia, meu Jesus, nos perigos presentes, cobri-nos com vosso preciosíssimo sangue. Pai Eterno, tende misericórdia de nós, pelo sangue de Jesus Cristo, vosso Filho unigênito. Tende misericórdia de nós, vos suplicamos. Amém. Neste primeiro mistério do Terço das Santas Chagas, na sexta-feira, contemplamos a tristeza mortal e a agonia de Jesus no Getsêmani. Como fruto desta oração, peçamos por todas as pessoas que sofrem com a depressão, que sejam curadas nas santas chagas de nosso Senhor Jesus Cristo. Rezemos. Eterno Pai, eu vos ofereço as santas chagas de nosso Senhor Jesus Cristo, para curar as de nossas almas.
1: Meu Jesus, perdão e misericórdia.
3: Pelos méritos de vossas santas chagas.
1: Meu Jesus, perdão e misericórdia.
3: Pelos méritos de vossas santas chagas.
1: Meu Jesus, perdão e misericórdia.
3: Pelos méritos de vossas santas chagas.
1: Meu Jesus, perdão e misericórdia.
3: Pelos méritos de vossas santas chagas.
1: Meu Jesus, perdão e misericórdia.
3: Pelos méritos de vossas santas chagas.
1: Meu Jesus, perdão e misericórdia.
3: Pelos méritos de vossas santas chagas.
1: Meu Jesus, perdão e misericórdia.
3: Pelos méritos de vossas santas chagas.
1: Meu Jesus, perdão e misericórdia.
3: Pelos méritos de vossas santas chagas.
1: Meu Jesus, perdão e misericórdia.
3: Pelos méritos de vossas santas chagas.
1: Meu Jesus, perdão e misericórdia.
3: Pelos méritos de vossas santas chagas.
2: Neste segundo mistério do Terço das Santas Chagas, contemplamos Jesus carrega a cruz. Rezemos por todos aqueles que estão carregando a cruz do vício do alcoolismo. Senhor, pelas tuas santas chagas, curai os alcoolistas e curai as famílias que sofrem com o peso do alcoolismo. Eterno Pai, eu vos ofereço as santas chagas de nosso Senhor Jesus Cristo, para curar as de nossas almas.
1: Meu Jesus, perdão e misericórdia.
4: Pelos méritos de vossas santas chagas.
1: Meu Jesus, perdão e misericórdia.
4: Pelos méritos de vossas santas chagas.
1: Meu Jesus, perdão e misericórdia.
4: Pelos méritos de vossas santas chagas.
1: Meu Jesus, perdão e misericórdia.
4: Pelos méritos de vossas santas chagas.
1: Meu Jesus, perdão e misericórdia.
4: Pelos méritos de vossas santas chagas.
1: Meu Jesus, perdão e misericórdia.
4: Pelos méritos de vossas santas chagas.
1: Meu Jesus, perdão e misericórdia.
4: Pelos méritos de vossas santas chagas.
1: Meu Jesus, perdão e misericórdia.
4: Pelos méritos de vossas santas chagas.
1: Meu Jesus, perdão e misericórdia.
4: Pelos méritos de vossas santas chagas.
1: Meu Jesus, perdão e misericórdia.
4: Pelos méritos de vossas santas chagas.
2: No terceiro mistério do terço das santas chagas, contemplamos a crucificação de Jesus. Como fruto desta devoção e desta contemplação e oração, rezemos por todos os presos e seus familiares, amigos, que sofrem com esta situação. Eterno Pai, eu vos ofereço as santas chagas de nosso Senhor Jesus Cristo, para curar as de nossas almas.
1: Meu Jesus, perdão e misericórdia.
3: Pelos méritos de vossas santas chagas.
1: Meu Jesus, perdão e misericórdia.
3: Pelos méritos de vossas santas chagas.
1: Meu Jesus, perdão e misericórdia.
3: Pelos méritos de vossas santas chagas.
1: Meu Jesus, perdão e misericórdia.
3: Pelos méritos de vossas santas chagas.
1: Meu Jesus, perdão e misericórdia.
3: Pelos méritos de vossas santas chagas.
1: Meu Jesus, perdão e misericórdia.
3: Pelos méritos de vossas santas chagas.
1: Meu Jesus, perdão e misericórdia.
3: Pelos méritos de vossas santas chagas.
1: Meu Jesus, perdão e misericórdia.
3: Pelos méritos de vossas santas chagas.
1: Meu Jesus, perdão e misericórdia.
3: Pelos méritos de vossas santas chagas.
1: Meu Jesus, perdão e misericórdia.
3: Pelos méritos de vossas santas chagas.
2: No quarto mistério do terço das santas chagas, contemplamos Jesus nos dá a sua mãe como nossa mãe. Como fruto desta devoção e oração, vamos pedir por todas as mães, para que, tendo gerado para a vida, gerem para a graça. E por todas as mulheres que desejam o dom da maternidade, rezemos. Eterno Pai, eu vos ofereço as santas chagas de nosso Senhor Jesus Cristo, para curar as de nossas almas.
1: Meu Jesus, perdão e misericórdia.
4: Pelos méritos de vossas santas chagas.
1: Meu Jesus, perdão e misericórdia.
4: Pelos méritos de vossas santas chagas.
1: Meu Jesus, perdão e misericórdia.
4: Pelos méritos de vossas santas chagas.
1: Meu Jesus, perdão e misericórdia.
4: Pelos méritos de vossas santas chagas.
1: Meu Jesus, perdão e misericórdia.
4: Pelos méritos de vossas santas chagas.
1: Meu Jesus, perdão e misericórdia.
4: Pelos méritos de vossas santas chagas.
1: Meu Jesus, perdão e misericórdia.
4: Pelos méritos de vossas santas chagas.
1: Meu Jesus, perdão e misericórdia.
4: Pelos méritos de vossas santas chagas.
1: Meu Jesus, perdão e misericórdia.
4: Pelos méritos de vossas santas chagas.
1: Meu Jesus, perdão e misericórdia.
4: Pelos méritos de vossas santas chagas.
2: Nesse quinto mistério do terço das santas chagas, contemplamos a morte de Jesus na cruz. Como fruto desta devoção, rezemos por todos os que perderam seus entes queridos, que estão vivendo um luto e uma saudade, mas de modo particular pelas mães que perderam seus filhos. Eterno Pai, eu vos ofereço as santas chagas de nosso Senhor Jesus Cristo, para curar as de nossas almas.
1: Meu Jesus, perdão e misericórdia.
3: Pelos méritos de vossas santas chagas.
1: Meu Jesus, perdão e misericórdia.
3: Pelos méritos de vossas santas chagas.
1: Meu Jesus, perdão e misericórdia.
3: Pelos méritos de vossas santas chagas.
1: Meu Jesus, perdão e misericórdia.
3: Pelos méritos de vossas santas chagas.
1: Meu Jesus, perdão e misericórdia.
3: Pelos méritos de vossas santas chagas.
1: Meu Jesus, perdão e misericórdia.
3: Pelos méritos de vossas santas chagas.
1: Meu Jesus, perdão e misericórdia.
3: Pelos méritos de vossas santas chagas.
1: Meu Jesus, perdão e misericórdia.
3: Pelos méritos de vossas santas chagas.
1: Meu Jesus, perdão e misericórdia.
3: Pelos méritos de vossas santas chagas.
1: Meu Jesus, perdão e misericórdia.
3: Pelos méritos de vossas santas chagas.
2: Rezemos três vezes. Eterno Pai, eu vos ofereço as santas chagas de nosso Senhor Jesus Cristo para curar as de nossas almas. Eterno Pai, eu vos ofereço as santas chagas de nosso Senhor Jesus Cristo para curar as de nossas almas. Eterno Pai, eu vos ofereço as santas chagas de nosso Senhor Jesus Cristo para curar as de nossas almas. Amém. Queridos filhos e filhas, tendo rezado o texto das santas chagas, vamos agora fazer a oração de todos os dias, que é a novena das santas chagas de nosso Senhor Jesus Cristo. Rezemos. Por suas santas chagas, suas chagas gloriosas, o Cristo Senhor me proteja e me guarde. Senhor Jesus, foste levado na cruz para que por vossas santas chagas sejam curadas as de nossas almas. Eu vos louvo e agradeço pelo vosso ato redentor. Carregaste em vosso próprio corpo os meus pecados e de toda a humanidade. Nas vossas santas chagas, coloco minhas intenções, minhas preocupações, ansiedades e angústias, minhas enfermidades físicas e psíquicas, meus sofrimentos, dores, alegrias e necessidades. Em vossas santas chagas, Senhor, coloco minha família. Envolvei, Senhor, a mim e meus familiares, protegendo-nos do mal. Coloque a sua intenção. Senhor, ao mostrar vossas santas chagas gloriosas a Tomé e o mandando tocar em vosso lado aberto, o curaste da incredulidade. Eu vos peço, Senhor, permita-me refugiar em vossas santas chagas e, por mérito desses sinais de vosso amor, curai a minha falta de fé. Ó Jesus, pelos méritos de vossa paixão, morte e ressurreição, dai-me a graça de viver os frutos da nossa redenção. Amém. Fique conosco, depois do intervalo, vamos refletir, escutar e rezar o Evangelho do dia.
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0: Filhos queridos, povo amado de Deus, obrigado. Vocês que me permitem, neste horário, entrar na tua casa de novo, Padre. É uma alegria, né? De manhã à tarde, estamos juntos. E você tem divulgado a Hora da Misericórdia? Eu espero que sim. Espero que você tenha divulgado e fale das coisas boas de Deus que acontece. Vamos juntos? Escutar o que Deus tem feito em nossas vidas. Escute.
1: Padre Reginaldo, sua bênção.
0: Deus abençoe.
1: Eu sou a Dilma, eu sou mensageira líder.
0: Opa!
1: Quando o senhor começou a novena do meu glorioso São José, os nozinhos, 30 dias de nozinhos.
0: Lembro disso.
1: Eu comecei a fazer pelo meu neto, que tinha terminado a faculdade de odonto, e estava tão difícil para conseguir começar a trabalhar, né? Aí eu comecei a fazer essa intenção para ele.
0: Claro.
1: Sabe, o senhor acredita que quando faltava 5 dias para terminar os nozinhos, ele foi chamado para uma entrevista.
0: Acredito, filho.
1: Começou a trabalhar. Hoje já faz mais de um mês que ele está trabalhando. Está muito feliz. Está radiante com o trabalho dele e na função que ele está fazendo. Padre, a sua bênção. Obrigado por nos ensinar a amar São José, Nossa Senhora e Jesus da Santa Chaga. Eu já estou com a minha passagem comprada.
0: Oh, que coisa
1: mim,
0: boa.
1: Dia 26 de setembro.
0: Amém. É verdade. Meu grande abraço, Vilma, de algum lugar do Brasil. Tá aí, ó. Se organize para a Semana das Santas Chagas. É a festa das Santas Chagas do dia 21 a 27 de setembro. Se organize, faça como ela. Organize caravanas. Bíblia aberta, cartilha de oração. Foi.

0: Vamos lá, povo de Deus. O texto de hoje é Mateus 10, 16 a 23. Escute que evangelho maravilhoso. Eu vos envio como ovelhas no meio de lobos. Sede prudentes como a serpente, mais simples como as pombas. Resguardai-vos dos homens, eles vos levarão a seus tribunais e vos açoitarão com varas nas sinagogas. Sereis por minha causa levados diante dos governadores e dos reis? Servireis de testemunho para eles e para os pagãos quando fordes presos? Não vos preocupeis pela maneira com que vos haveis de falar, nem pelo que haveis de dizer naquele momento. Ser-vos-á inspirado o que haveis de dizer. Não sereis vós que falareis, mas o Espírito do vosso Pai. Palavra da salvação. Glória a vós, Senhor. Jesus alerta os apóstolos e a nós. Nos alerta de uma realidade que enfrentaremos na missão. A imagem que ele usa é das ovelhas sem pastor. Ovelhas no meio de lobos. Um discípulo do Senhor não deve aspirar honras, mas muita coragem. Jesus diz: não tenham medo. Eu vos inspirarei como se defender. Não recuem diante da provação. O Espírito Santo estará com vocês. E filhos queridos, isso vale para mim, para você, isso vale para nós. Nós estamos no mês de julho. Muitas atividades pastorais foram interrompidas. E é preocupante porque quando chega nessa situação, muita gente desiste. Hoje, não sei porquê, mas quero dizer a todas as lideranças que estão me ouvindo: não importa o problema que você enfrenta, lute, persista, insista. O Espírito Santo estará do teu lado. O Espírito Santo estará com você.
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0: Eu adoro essa música, sabe? Escute.

Sagrado Coração de Jesus, acolha no teu coração aqueles que nesse momento de repente estão sentindo uma tremenda solidão, aqueles que de repente nesse momento estão sentindo um vazio existencial grande. Sagrado Coração de Jesus, olhai por esse povo, principalmente aqueles que não tem ninguém por eles. Esses dias eu recebi um e-mail de um senhor. Ele deve estar me ouvindo, mas depois de falar muito da vida, ele disse assim: padre, é triste a gente chegar nessa idade e não ter ninguém por nós. Vamos rezar por essas pessoas, não importa. Não importa o que fizeram. Rezemos. Curai as feridas da solidão, do abandono e da tristeza. É, Senhor. Pegue lá a vasilha com água, a foto, a roupa. E você, ei, vem perto do rádio. O padre vai dar aquilo que tem de mais precioso. Você sabe o que eu tenho de mais precioso? É a bênção sacerdotal. O que um padre tem de mais precioso são as mãos ungidas para abençoar. E digo para você, se você está cansado, busque no coração de Jesus. Se você está se sentindo abalado, se aproprie da bênção agora. Abençoai, Senhor, a água, a roupa dos enfermos, as fotos de família. Abençoai e santificai aqueles que mais precisam. Abençoai, confortai e libertai. Pai, Filho, Espírito Santo. Amém.

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5: Provérbios, capítulo 10. O filho sábio é a alegria do pai. O filho insensato é a tristeza da mãe. Dinheiro de ganhos desonestos não leva a nada, mas a vida honesta livra da morte certa. O Eterno cuida de quem faz o bem, mas acaba com a ganância dos maus. A preguiça leva à pobreza, mas o trabalho diligente traz riqueza. Trabalhe enquanto o sol brilha, isso é sensato. Mas se dorme enquanto os outros trabalham, é pura estupidez. Quem é justo recebe chuva de bênçãos, mas o perverso abriga consigo a violência. O homem bom é lembrado com carinho, é pura bênção, mas o que foi mal logo é esquecido, é só podridão. O coração sábio aceita ordens e ensinamentos, mas o que não tem juízo perde o controle, fica em ruínas. A vida honesta é tranquila e segura, mas o malandro receberá o seu troco. Quem conspira para o mal causa desgosto, e quem fala com insensatez é arruinado. Quem fala com justiça é como fonte que dá vida, mas a boca do perverso é um poço de violência. O ódio causa divisões, mas o amor cobre as falhas. Quem tem entendimento fala com sabedoria nos lábios, mas quem não tem juízo merece a vara. O sábio acumula conhecimento, um verdadeiro tesouro. Mas quem fala com insensatez fica completamente arruinado. A riqueza do rico é a sua fortaleza, mas a pobreza do pobre é sua ruína. A recompensa do justo é a vida exuberante, mas o perverso apenas acumula castigo. Quem aceita a disciplina traz vida a outros, mas quem a ignora perde o rumo e os outros desencaminha. Quem esconde em si o ódio é hipócrita. Quem espalha calúnias não tem juízo. Quando muito se fala, maior é o risco de pecar. Por isso o sábio mede bem suas palavras. O discurso do justo é digno de atenção, mas a mente do que é mau não vale nada. As palavras dos justos ajudam muitos, mas os insensatos morrem pela falta de juízo. A bênção do Eterno torna rica a vida. O esforço humano nada altera nem acrescenta. O insensato se diverte ao praticar a maldade, mas quem tem juízo se alegra com a sabedoria. Os pesadelos do perverso se tornam realidade. O que os justos desejam lhes é concedido. Ao passar a tempestade, o perverso já era, simplesmente desaparece. Mas o justo fica firme para sempre. O empregado preguiçoso não é alegria para o seu patrão. É como um gosto amargo na boca e fumaça nos olhos. O temor do Eterno prolonga a vida, mas a vida do perverso é abreviada. As aspirações do justo acabam em festa. As ambições do perverso não dão em nada. O Eterno é amparo para os que praticam o bem, mas é desgraça para os que são maus. Nada pode abalar o justo, mas o perverso em breve desaparecerá. A boca do justo é uma fonte cristalina de sabedoria, mas a boca do insensato é um pântano de águas paradas. O justo sabe falar de coisas amáveis, mas o perverso só destila veneno.
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0: 17h11 em 1º de maio. Alô, ouvintes, boa tarde. Estamos iniciando aqui pela Luas FM mais uma edição do programa Viola Caipira. Viola Caipira, levada ao ar todos os dias, de segunda a sexta, das 5 da tarde às 7 horas da noite, aqui na Luas FM. Levando para você o melhor da música sertaneja. Atendendo seu pedido musical através de cartinha, bilhete, recado, através do nosso WhatsApp 991001026. Uma boa tarde para você, meu ouvinte. Boa tarde, meu ouvinte. Criançada, um forte abraço. Estamos chegando, hein? Chegando aí para mais um programa Viola Caipira no seu rádio. Ou, quem sabe, aí no seu computador. Para você que segue a gente pela luasfm.com. Pela luasfm.com, nosso endereço na internet. Aonde você estiver, em qualquer parte, no Brasil ou no mundo, você ouve o som da rádio, som legal, hein? E também participa da nossa programação. 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Mas a maior paixão da minha vida é uma certa pessoa. Pois é, ontem, né? Ontem a gente não conseguiu apresentar o Viola Caipira por problemas técnicos aqui, né? E a gente ficou aí na labuta até as 8 da noite mexendo aqui e conseguimos regularizar, né? Então hoje tá tudo normal. É, ontem ficou só tocando música, né? Deu problema aqui, a gente não conseguiu, mas trabalhamos até tarde e conseguimos reajustar o trem aqui. Agora o trem tá louco. Isso. E hoje é sexta-feira, hein? Sexto. Hoje é dia 10 de julho de 2026. O Marco Garcia fala que hoje é o dia não sei do que. Eu sei que mais ou menos é dia do pagamento. Só que ele fala o nome lá em inglês, eu não sei. Não vou falar para não falar bobagem, né? Que vai. É meio esquisito o trem, é. Então hoje é dia 10, é dia de pagamento, né? E tem muita gente que vai receber hoje, mas tem gente que não tem nem para receber, né? Fazer o quê? É verdade. É, o salário pinga e vai embora, é desse jeito. Mas essa é a vida do brasileiro em sua maioria, né? E com certeza. Então tá bom, hoje tem Feira da Lua, tem Feira da Lua, hoje é sexta, né? Então tem Feira da Lua lá no Jardim São Paulo, lá no Lago, no Jardim São Paulo. Hoje tem Feira da Lua, tem muita coisa boa para você lá. E a temperatura tá uma temperatura agradável, né? Acho que dá para dar um pulo lá no Jardim São Paulo, comer um pastelzinho, ver lá os produtos vendidos lá, né? A feira do produtor, praticamente, né? Tudo direto do produtor para você. Então hoje tem lá no Jardim São Paulo, no Lago, a Feira da Lua. É a mesma que tem aqui nas quartas-feiras, aqui na Rua 7. Só que hoje é sexta, hoje é lá no Jardim São Paulo. Falei no comecinho do nosso programa, aquele abraço especial aí para todos os nossos amigos e ouvintes. Antes, deixa eu falar esse serviço de utilidade pública aqui. Amanhã, dia 11, das 8 da manhã às 12 horas, ali na rua 16, logo abaixo da avenida, acontece mais um grande bazar de roupas da Associação Santa Terezinha do Menino Jesus. Qualquer peça por apenas R$3 cada. Compareça, compre e colabore você também com as ações sociais da Associação Santa Terezinha de 1º de maio. É amanhã, hein? Das 8 às 12 horas, ali na rua 16, logo abaixo da rua 9, logo abaixo da avenida, né? Qualquer peça por somente R$3 cada. Compareça e colaborem todos. Atenção, perdeu-se aqui na cidade, aqui mais precisamente no trajeto entre a rua 9 e rua 6, um óculos de graus pede-se a quem encontrou, por favor, entregar com urgência aqui na Luas FM. Ou lá na lojinha do Real, né? Na rua 6, que será gratificado. Então, se você encontrou aí, ó, aqui na avenida, na rua 9, até lá, próximo à rua 6, lá, um óculos de graus. Foi perdido, hoje é sexta-feira, acho que foi quarta, terça ou quarta-feira, foi perdido esse óculos. Então, se você encontrou, por favor, entrega aqui na Luas FM ou lá na lojinha do Real. A menina que perdeu é funcionária lá. Então, a lojinha do Real é lá na rua 6. E você será gratificado.
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0: 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É 991-385295. Adicione aí na agenda do seu celular esse número: 991-385295. Poderá ser útil, viu? É o telefone do Hospital Municipal de 1º de Maio. 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

0: Olha, um grande abraço pro meu amigo Mariano lá no Jardim São José, ele tá na escuta lá, né? Boa tarde, meu amigo Mariano. Uma boa tarde para você, para sua esposa, dona Josefa, e para todos os seus familiares, né? Que ouve a gente lá no Guarujá. É, lá no Guarujá. Aquele lugarzinho cheio de areia, cheio d'água, né? É bom demais dar conta lá. Então, um abraço, meu amigo. Olha, também tá aqui comigo no nosso zap aqui. Deixa eu ver quem é. Pera aí, deixa me ver aqui. Isso, ah, sim, o meu amigo Hamilton. Hamilton César Gomes, lá de Cerquilho, ele já tá aqui, ele tá dizendo aqui, boa tarde, hoje cheguei mais cedo. Então, Milton, uma boa tarde para você, meu amigo. É um bom e abençoado final de semana para você e para todos os seus familiares, sua mãe, dona Leonilda e o Marcelo, seu sobrinho, né? E, que tenha aí um abençoado final de semana a todos. O Hamilton César Gomes e a mãe, dona Leonilda, e o sobrinho Marcelo são os familiares do nosso saudoso, querido amigo Zé Luiz Gomes, né? Que estava sempre visitando a gente aqui, né? Ele é primaense, era primaense, né? Saiu daqui de 1º de maio, toda a família, e sempre vinha visitar a gente. E o Zé, grande amigo de muitos anos, né? Ele passava por aqui, depois daqui ele ia ali na loja do Marcos Garcia, bater um papo, recordar, né? Os tempos de Banco Mercantil de São Paulo, o Zé Luiz e o Marcos Garcia trabalharam juntos ali no Banco Mercantil de São Paulo. Aí tinha muita coisa para relembrar, né? E o Zé, amigo de muita gente aqui, viu? Hoje ele está ao lado de Deus, né? E com certeza olhando aí por todos os seus familiares e amigos. Ô Hamilton, um grande abraço, tá bom, meu amigo? Que Deus abençoe a todos vocês aí. Obrigado pelo carinho da sua audiência. Olha aí, a dona Lourdes Cachepo, lá na Rua 7, está na escuta, né, dona Lourdes? Boa tarde, a dona Lourdes não perde um programa nosso. Também o pessoal ali da papelaria do Júlio, ligadinho com a gente, desde cedo, a hora que começa o funcionamento do comércio, já estão lá ouvindo a gente. Muito obrigado, viu? Um abraço pro Milton, a Gabi, a Maria Fernanda e toda essa equipe maravilhosa aí da papelaria do Júlio. Também, ó, o meu amigo Admilson Cabeleireiro, lá no salão do Admilson, desde cedo também acompanhando a gente, né? Ele chega de manhãzinha, ele já coloca lá o pino do rádio na tomada e o rádio já tá ligado e ele fica ouvindo lá um bom pedaço ainda do programa do Marcos Garcia, que é no pé do Eito, ó, no pé do Eito do Marcos Garcia, né? O programão sertanejo aqui da Luas FM, das manhãs da Luas FM. Começa às 5:30 da manhã e vai com você até às 8, viu? Levando aqueles modão que você não ouve em outras rádios mais, né? E aqui, só toca aqui, que é verdade. É, aqueles modão sertanejo raiz, modão apaixonado, né? Tudo isso no pé do Eito com o Marcos Garcia. Das 5:30 da manhã até às 8. Grande abraço, meu amigo Admilson Cabeleireiro. Olha aí o pessoal lá da Móveis Garcia também ligadinho com a gente, né? 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Olha, um grande abraço para nossa colega de trabalho, a Jéssica Caroline, e a mãe dela, a Creuzinha, lá no Jardim São Paulo, ligadinho com a gente aí, né? Muito obrigado, hein? Um abraço também pro meu amigo Volinês. Alô, Voli, boa tarde. Volinês tá sempre ligadinho, acompanhando a gente aqui. Pensa num camarada, gente boa. Volinês, um abraço, meu amigo. Também quero mandar um abraço pro Roosevelt Pegoraro, né? Lá na Rua 103. Boa tarde, Rose. Roosevelt, meu amigo, meu colega de futebol. Isso faz tempo, né, Rose? Já pensou nós correr atrás de bola hoje? Nossa senhora, hein? Aí o pessoal vai chutar nós pensando que nós é a bola, não é não. O Roosevelt sempre passa por aqui. É verdade. Então um abraço, viu, Rose? Olha aí, lá no Conjunto Moranguela, Fátima tá na escuta, nosso ouvinte de todas as horas, né, Fátima? Uma boa tarde para você, um abraço para você, meu amigo Buiú, seu esposo e toda a sua família. Também lá no Moranguelo, a Dona Maria Bissa. Alô, Dona Maria, boa tarde. Ela tá na escuta lá, né, Dona Maria? Uma boa tarde pra senhora aí e um abraço para todos os seus familiares. Também um grande abraço pro meu amigo Valdir Gonçalves e o Vardezinho Pedreiro, ele tá na escuta. Alô, Valdir Gonçalves, Vardezinho Pedreiro, lá da Pitada da Chefe, sempre ligadinho, acompanhando a gente, desde as 5 da manhã, ele tá ligado com a gente, viu? É verdade, ele ouve e acompanha o terço de Jesus da Santa Chagas, primeira edição que começa às 5 da manhã aqui na Luas FM, com o padre Reginaldo Manzotti. E depois ele tá ligadinho no programa do Marcos Garcia. Ele fala pra mim, Dinei, o Marcão toca cada modão legal, hein? É verdade. Então um abraço, viu, meu amigo Valdir Gonçalves e Vardezinho Pedreiro. Também um abraço pra mãe dele, Dona Ana, né? Lá na Rua 5, a Dona Ana tá sempre na escuta, né, Dona Ana? Boa tarde, obrigado pelo carinho com a gente aqui, viu, Dona Ana? E eu quero mandar um abraço também pra Dona Emília. Dona Emília é a mãe do Cacá. Lá é a Dona Emília, tá ouvindo a gente lá na Rua 16. Boa tarde, Dona Emília. É a vó do Matheus, vó da Ana Elisa, e tá sempre ligadinha aqui na nossa Luas FM. Meu amigo Elias Medeiros, a esposa Cristiane, ali na Rua 11, e os filhos, o Elias, Gabriel e a Beatriz, acompanhando sempre a nossa programação. Também quero mandar um abraço pro Zé Manchinha e a esposa, Dona Raimunda, lá na Rua 22. Uma boa tarde para vocês, hein? Meu peito vale, traz felicidade pro meu coração. Olha aí, um grande abraço para o seu Ailton das Caçambas Santa Cruz. Seu Ailton tá na escuta lá, né, seu Ailton? Boa tarde. A gente se viu ontem. Isso. E ele tá lá na Rua 3 ouvindo a gente. O Rodrigo também tá aí, né, Rodrigo? Boa tarde, amigo. Rodrigo tá dando uma força aí na boleia aí para o seu Ailton das Caçambas. E então um abraço para eles. E também, né, a Giovana, que tá aí, a Giovana, Dona Helena. Dona Helena tá aqui em Prisema. É, a Dona Helena é a esposa do seu Ailton. E também, né, estão aqui. Quem mais tá aqui? O Rafinha tá aí? O Rafinha tá aí. E, ó, lá em São Paulo eu sei que tá a Daniela, o Anderson, que são os filhos da Dona Helena e do seu Ailton. E tá lá também a Lívia, que é a filhinha do Anderson. A Lolo tá lá, né, Lorena? E também. Agora eu não sei se. O Rafinha tá aqui. A Rafinha, a Júlia, a Tainá, o Fabiana, a Isabela e o pessoal do Grupo Loucos por Jeff estão lá em Sampa. Eita! Pensa num grupo bem organizadinho esse, Loucos por Jet. Todo mundo uniformizado, todo mundo documentado, senão não participa, né? Lógico. E sempre realizando eventos lá nas águas. Eita, que bom, hein? Um grande abraço para todos vocês aí. Um abraço pro Jairão, grande cantor. Alô, Jairão, cantor das multidões. Canta de tudo esse homem. Rapaz, canta demais, viu? Não é que canta demais porque canta a noite inteira. Canta bem mesmo. Então tá bom. Ô Jairão, vai lá tomar o dinheiro do rato no 10 ou mil, rapaz. É, lá é 5 jurados? Você vai levar 5, 5 conto. Vai lá, rapaz. Não vai ter 10 pra você não. É só 1000 mesmo. É verdade. Olha, um abraço pro meu amigo Guga. Alô, Gugão, lá em Guarulhos, meu amigo Guga. Sempre ligadinho, acompanhando a gente. Manda os recados toda manhã pra mim aqui. Ele manda o recado dele assim, ó: que o papai do céu proteja você, meu amigão. Obrigado, rapaz. Um abraço especial para você aí também, para sua mãe, a Dona Cecília, e para o seu filhinho Lucas. Alô, Luquinha, boa tarde, rapaz. Olha, também ligadinho com a gente lá em Cunha, no Vale do Paraíba, é o meu amigo Atílio. Ele mandou um alô aqui hoje, deixa eu ver aqui. É, grande abraço, Dinei. Mês que vem estarei por aí para comemorar Dia dos Pais com o pai Nelson. Eita, esse é o Nelson. Prepara, compra o carvão. A carne ele traz de lá, viu? Ele tá falando aqui, ele também comeu bolo do seu aniversário, que acho que é dia 15 de 8, é isso mesmo? Então, um grande abraço a você e a equipe Rádio Luas FM. Ele tá falando que lá em Cunha tá frio, por aqui muito frio. Aqui tá até mais ou menos. Agora tá 24 graus centígrados. E ele tá falando aqui que Cunha faz divisa também com Paraty, no Rio de Janeiro. É longe, dá quase 900 quilômetros aqui lá em Cunha, né? Mais ou menos isso aí. Bera. E ele tá falando aqui, um abração lá pro pessoal na chácara Três Irmãos lá, o Nelson, o Espiga, né? Tá todo mundo ligado no programa. Ele mandou até a foto aqui do rádio para provar que estão ligadinhos na Luas FM. Ele diz aqui, ó, ligadinho na Luas FM, aqui está a prova. Eita, obrigado, meu amigo. A gente não duvida de vocês, não, com certeza. Grande abraço, hein? Até o mês que vem, se Deus quiser, né? O mês que vem é o mês de agosto. Ele vem passar o Dia dos Pais aqui com o seu Nelson, lógico. É bom, né, rapaz? É tudo que um pai quer, é isso aí, viu? É, negócio de presente, essas coisas. O importante é a presença do filho do lado, com certeza, viu? O maior presente que o filho pode dar aí para um pai no Dia dos Pais. Verdade. Infelizmente eu não tenho o meu, né? Ele tá ao lado de Deus, mas com certeza olhando pela gente também. Olha, um abraço lá pro seu Walter Martins, nosso amigo, ouvinte de todos os dias, tá na escuta aí, né, seu Walter? Ele fala, eu gosto do tinido da viola, é esse aqui, né, seu Walter? Tinido da viola. E um abraço para ele, para a dona Roseli, o Paulo, a Ivete, o Júnior, a Marta, a Claudio, o Fabinho, enfim, toda a família. Obrigado pelo carinho com a gente aqui, tá bom, pessoal aí? Da Chácara Primavera, meu amigo seu Walter Martins, uma boa tarde pra vocês aí. Olha, também um abraço pra minha sobrinhada lá em Londrina. Ei, tem um monte lá, vai dar pra lotar um ônibus. E hoje é sexta, isso, o Chico tá chegando. Vai aumentar o consumo das latinhas lá em Londrina, né? O Chico chega hoje de viagem, ele viaja a semana inteira, não pode beber, tá dirigindo na estrada, tá? Então ele fica guardando pro sábado. Amanhã o trem chacoalha foi. Ah, se chacoalha, hein? Haja latinha aí amanhã. O Chico chegou. Então tá bom. Ele chega agora, né? Agora à tarde. Aí ele deixa o caminhão. Ele nem mexe no caminhão, ele deixa lá o pessoal descarregar. O pessoal descarrega hoje, à noite, né? Ou amanhã cedo, sei lá. O caminhão vai ficar lá. E aí na segunda ele descarrega. Ele vai lá e pega o caminhão e vaza. Eu não sei como é que ele cabe dentro da cabine do caminhão, né? Só isso que eu queria saber. Então tá bom, um abraço pra vocês aí, minha sobrinhada, lá em Londrina. Também lá em Londrina, ouvindo a gente, é minha querida Malu. Uma boa tarde pra você, Malu. E também pra sua irmã, e seus irmãos, né? E toda a sua família aí. Que Deus abençoe muito a vida e a saúde de vocês. E que Deus esteja colocando as mãos sobre a sua saúde, tá bom, Malu? Da sua irmã também, e que dê tudo certo. Já deu tudo certo, né? Você sabe, porque Deus é mais, tá bom? Deus nunca desampara os seus filhos e com certeza vocês são filhos de Deus. Então, já deu tudo certo. Segura na mão de Deus e vai. E vamos agora trazer música, sabe por quê, né? Música é muito bom. Tá chegando aqui agora, deixa eu ver quem que vai cantar aqui. Vamos ver, né? Primeiro vamos ver que horas são. E vai começar aí com uma proposta, viu?
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2: 5:32. 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

Olha aí, recebendo aqui também um WhatsApp do meu amigo, meu colega de juventude, ele tá lá em Penápolis ouvindo a gente, o José Borges de Campos. Zé Borges, meu colega de juventude, meu colega de futsal, ele jogava, eu não jogava nada. Então ele tá falando aqui, abraço, Ney, boa tarde. Boa tarde, Zé. Ele tá dizendo que ouvindo a Luas FM, o Viola Caipira, nessa sexta-feira tranquila em Penápolis. É, um abraço e juntos com você até o final. Obrigado, Zé. Um grande abraço para vocês aí, tá? Que Deus lhes dê aí um abençoado final de semana para você e toda a sua família, meu amigo. E sucesso na exposição de orquídeas no final do mês que você está organizando aí. Vai dar tudo certo, meu amigo. Boa tarde. Então vamos de música. Chegando, ó, Zé, toda a nossa programação para vocês aí, tá bom, meu amigo? É, ele tá lá em Penápolis ouvindo a gente.

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0: 17:55, 5:55. Boa tarde.
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0: Viola caipira aqui na Luas FM. Olha, vou com você até às 19h. Lembrando que a Luas FM tá virando aí 24 horas no ar com você, hein? A partir das 8h, logo após a Voz do Brasil, você tem uma programação diversificada, viu? Só música e algumas vinhetinhas da rádio, viu? E vai até amanhã cedo. É, perdeu o sono à noite? 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Qualquer peça por apenas R$3 cada. 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

arrecada. Compareça, colaborem todos. Viola caipira, espanta solidão. Olha aí, quero mandar um abraço especial aí para os nossos amigos e ouvintes da internet. Pessoal que ouve a gente aí pela luzfm.com, por esse Brasilzão afora aí, né? Muito obrigado pelo carinho da audiência, hein? Ele que é nosso ouvinte de todos os dias, nosso amigo, ouvinte, é conterrâneo, viu? Seu João Batista de Campos, lá da Stec Contabilidade, em Ribeirão Preto. É, o seu João, conforme ele diz, né? Ele é primaense de coração da Vila Nova, né, seu João? O seu João tá sempre participando aí, colaborando das promoções das entidades de nossa cidade. E a gente só tem a agradecer, né, seu João? Muito obrigado, hein? Então, um abraço para o seu João Batista de Campos, lá em Ribeirão Preto. Também para os filhos, o Danilo e o André. A esposa, Dona Vera, e os netos, o Miguel e o Samir. E o seu João mandou um recado aqui, ele estava perguntando onde que eu andava. Porque ele perguntou aqui, né? Que ele perguntou aqui, deixa eu ver. Cadê você que não faz mais o programa? O seu João ontem deu um pequeno problema aqui. Não teve jeito de fazer locução ontem. Mas esse teve um tempo afastadinho aí também, por causa do. Problema de veia, né? coisa complicada, né, seu João? Mas o problema maior agora meu é a vista, né? E aquela dorzinha que voltou de novo hoje, encheu os picovar, mas a gente tem que fazer de conta que não tá doendo, né? E ir levando, né? Porque não tá fácil, não. Mas isso dizem que chama-se janeiro, essa doença minha. É verdade. Muito janeiro. Então tá bom. Seu João, obrigado aí pelo carinho da audiência, obrigado pela sintonia com a gente aqui, tá? E estamos aqui, viu, seu João? Também um abraço pro meu amigo Cristian Matheus de Oliveira, lá na TMK Comunicações, lá em Ribeirão Preto. Seu João trouxe ele para passear aqui, veio conhecer a Luz FM. Um abraço, meu amigo Cristian. Também o Tony Rizzi, lá em Ribeirão Preto. Cabocrão Tony Rizzi, uma boa tarde para você aí, Tony. Nosso conterrâneo, Miltinho Mantovani. Lá em Ribeirão Preto ele tá, lá na Junqueira Auto Center, em Ribeirão Preto. Olha, também, hoje é sexta-feira, né? Hoje é dia de espetinho, dia de cervejinha gelada, e o pessoal se reúne lá no posto do René, em Ribeirão Preto, e o som da Luz FM, né? Curtindo o Viola Caipira aí, eles estão conectados com a gente, coloca lá o som do posto lá para todo mundo ouvir. Luas FM, obrigado, viu, gente? Dá um abraço aí pro Márcio Bergamasco, que é o gadinho fenomenal, corintiano. O Corinthians joga semana que vem, né? Na semana que vem termina a Copa. É depois. Mas faz tempo que o Corinthians não perde. Tá aí. Então um abraço, viu, Márcio? Também para o Cido e o Bigode. Ó, esses são os escudeiros do seu João Batista lá em Ribeirão Preto. Também ouvindo a gente lá no sítio Santa Emília, em Cravinhos. Cravinhos é vizinha a Ribeirão Preto. Sítio Santa Emília é de propriedade do seu João Batista. E tá lá o pessoal lá ouvindo a gente, o Anderson, que é o caseiro, e toda a família. Boa noite, Anderson. Que Deus abençoe a todos vocês aí. Tenha um feliz e abençoado final de semana. Olha, lá em Penápolis, né? Falou comigo agora há pouco. Meu amigo José Borges de Campos, ele que é irmão do seu João Batista de Campos. Isso, só que o Zé, ele mora lá em Penápolis e o seu João mora em Ribeirão Preto. O Zé Borges, meu colega de juventude, né? Tempo de juventude, aquele futebol de salão, aquelas brincadeiras dançantes, capicape no sábado à noite, né, Zé? Eita, faz tempo. Então um abraço lá pro meu amigo Zé Borges de Campos, lá em Penápolis, na Flora Tietê. Zé, tenha aí um abençoado final de semana, você e toda a sua família, tá bom, meus amigos? E ó, sucesso aí no grande evento do final do mês aí, que é a Exposição Nacional de Orquídeas aí em Penápolis. Um dos organizadores é o meu amigo Zé Borges. Muito obrigado, Zé, pelo carinho, hein?
Olha, também quero mandar um abraço pro nosso amigo Zé Garcia, lá em Araraquara. O Zé Garcia, a esposa dele é Valéria, a irmã do Zé, a Carminha, o Gervásio Garcia, a Silmar e o André. Estão lá em Araraquara ouvindo a gente. O Zé falou: Dinei, para matar a saudade da terrinha, eu ouço a Luas FM. Obrigado, Zé. E um abraço também para Isaura Garcia, que é a irmã do Zé Garcia, é, o João, a Débora e o Bernardo, lá em Americana. É, lá em Americana, ligadinhos com a gente também. Ó, eu, por falar neles, esse pessoal aqui, o Zé, o Isaura, Carminha, o seu João Martins está mandando um abração para vocês aí, tá? São colegas de juventude, né? Então, o seu João Martins, o gaiteiro do Grupo Mensageiro, ele tá mandando um abração lá. É, falei com ele, foi hoje, não ontem à tarde, isso. Mas ele sempre fala, você fala sempre o Zé Garcia, a Isaura, a Carminha, nós somos colegas de juventude. E ele tá mandando um abração pra vocês aí, tá bom? Pois é, agora são, vamos, chegou aquele momento especial do nosso programa, né? Um momento de fé, momento de religiosidade. 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Você ouve agora aqui na Luas FM a oração da tarde com o padre Reginaldo Manzotti.

0: Nesta oração da tarde de hoje, eu peço a Deus por todos os enfermos, por aqueles que estão nos hospitais, por aqueles que estão nas UTIs, também por aqueles que estão em tratamento domiciliar. Eu peço em oração especial pela saúde do nosso amigo, ouvinte de todos os dias, seu Ailton das Caçambas Santa Cruz. Por ele e por todos os seus familiares. Eu peço também em oração especial pelo nosso amigo, ouvinte de todos os dias, que reza com a gente nesse momento, seu Walter Martins, lá na Chácara Primavera. Por toda a sua família, Dona Roseli, o Paulo, a Ivete, o Júnior, a Marta, a Cláudia, Fabinho, enfim, todos seus familiares. Eu peço também oração especial pela saúde da nossa querida ouvinte de todos os dias, a Malu, lá em Londrina. Por ela, também pela irmã dela, pelo irmão, por toda a sua família. Que Deus esteja colocando as mãos sobre a vida e a saúde de cada um de vocês. Eu peço também pela minha saúde. Eu peço por todas as pessoas que rezam com a gente nesse momento, através dos 87.9 Luas FM, aqui por perto. E por você que reza com a gente através da luasfm.com, nosso endereço na internet, ou pelo aplicativo Simple Rádio, através do seu celular. Eu peço por todos os funcionários da Fundição Tiger, pela sua direção, em especial o seu Batista e família, também pela família Sasaki, meu amigo André e todos os seus familiares. Enfim, eu peço por todos nossos amigos e ouvintes. Que Deus abençoe e proteja sempre a vida de cada um de vocês. Vamos então aí para a oração da tarde com o padre Reginaldo Manzotti.
1: 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Quero também oferecer a oração da tarde para todos os nossos ouvintes que acompanham a nossa programação da Luas FM. 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
2: 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Boa tarde, queridos filhos e filhas. Que a paz esteja com você no final desta tarde de sexta-feira. Vamos pedir que o mal se afaste de nossa vida e que sejamos firmes nessa batalha que travamos. Que São Bento seja um modelo a ser seguido de fidelidade a Jesus Cristo. Rezemos juntos. Em nome do Pai, do Filho e do Espírito Santo. Amém. Amado Senhor, dai-nos a graça de vivermos na Tua presença, hoje e sempre. Senhor, queremos viver os Teus mandamentos, os Teus ensinamentos, e que a Tua palavra seja luz para o nosso caminhar. No final desta tarde, pedimos a graça e a bênção de iluminar as nossas vidas com este momento de oração. Se ficaram sombras nas atitudes, nas decisões tomadas, dissipe-as, Senhor. Ao retornar para casa, dai-me um coração limpo, capaz de amar e perdoar. Que eu não leve para o seio de minha família rancor, desentendimento, discórdia. Senhor, eleve esta prece hoje e durante toda a semana, invocando a intercessão de Nossa Senhora e São Bento, pedindo a libertação de todo o mal da minha vida e dos meus familiares, mas principalmente libertai de todos os vícios. Este mal que no coração de toda pessoa pode estragar a família, destruir vidas. Ó Deus, por intercessão de São Bento, libertai do vício do tabagismo. Ó Deus, por intercessão de São Bento, libertai do mal, do alcoolismo. Ó Deus, por intercessão de São Bento, libertai do mal, das drogas. Nossa Senhora, acolha esse nosso pedido, imperfeito, é verdade, mas interceda junto a teu filho Jesus, para que esta libertação aconteça. Peça a libertação de algum vício. Traga o nome e o vício e reze comigo. Ave Maria, cheia de graça, o Senhor é convosco. Bendita sois vós entre as mulheres e bendito é o fruto do vosso ventre, Jesus. Santa Maria, Mãe de Deus, rogai por nós, pecadores, agora e na hora de nossa morte. Amém. Nossa Senhora, rogai a Deus por nós. São Bento, livrai-nos do mal. São Bento, libertai-nos da inveja. São Bento, livrai-nos de todos os vícios. Uma boa noite a todos. Amém.

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0: 18 horas e 36 minutos, estamos de volta com o Viola Caipira aqui na Luas FM. Hoje, sexta-feira, dia 10 de julho de 2026. Estamos vivendo aí o inverno brasileiro, temperatura nesse momento 22 graus centígrados lá fora. É, agora para mais tarde vai esfriar, né? Hoje tem Feira da Lua lá no lago, no Jardim São Paulo. Agora tá aparecendo aqui um negócio aqui, chuva amanhã. Será que vai chover amanhã? Amanhã é sábado. Vai chover? É, tem um guarda-chuvinha azul ali mostrando ali. E na frente tá escrito chuva amanhã. Eita! Agora 18 horas e 37 minutos. Eu quero mandar um abraço especial lá para a Heloísa, na Rua 8. É, ela tá sempre ligadinha, acompanhando a nossa programação. Alô, obrigado pelo carinho da sua audiência. Um abraço para você e para toda a sua família. Também para todos os nossos amigos aí da Rua 8, principalmente esse pedacinho aí que é conhecido como Rua Estreita, né? Uma grande audiência. Alô, gente boa aí da Rua Estreita. Forte abraço, gente. Olha, também ligadinho com a gente, sabe aonde? Lá na Água do São Xavier, meu amigo João Totó. Alô, Totó, segura, filho, estica, puxa, dá um nó. Ele tá lá na casa da irmã dele, a Célia, que tá cuidando dele, muito bem cuidado. Parabéns, viu, Célia? É outro João Totó. E, ô Totó, obrigado, viu, pelas orações aí por mim, pelo meu irmão. Ele encontra eu, ele fala, ó, tô orando por você e também pelo seu irmão. Obrigado, rapaz. Orar costuma fazer bem. Como faz, viu? Isso, todos devem orar todos os dias, viu? Orar costuma fazer bem, com certeza. E o Totó quer ouvir duas músicas. Tá aqui, viu, Totó? Vai ouvir mais até. Então tá aí, ó. Agora, 18 horas e 39 minutinhos em 1º de maio. Quero lembrar você que amanhã, das 8 da manhã às 12 horas, lá na Rua 16, acontece mais um bazar de roupas da Associação Santa Terezinha do Menino Jesus. É ali, ó, na Rua 16, logo abaixo da avenida. E qualquer peça por apenas R$3 cada. Compareça, compre e colabore você também com as ações sociais da Associação Santa Terezinha de 1º de maio. Será amanhã, hein? Das 8 às 12 horas, ali na Rua 16, logo abaixo da Rua 9. Ali, sabe aonde? Lá no Bazar das Terezinhas. Qualquer peça por somente R$3 cada. Compareça e colabore em todos. Agora 18 horas e 40 minutos. Vamos de música. Depois a gente volta com você. Que horas são, hein? Só pra confirmar.
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2: 6h40.
0: Não falei? Eu falei, né? Olha aí, chegando ele, o saudoso Marciano. Apaixonado demais, uai. Eita, que bom, hein?

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2: Olá, boa noite.
1: Boa noite para você que nos acompanha em todo o país.
2: Sexta-feira, 10 de julho de 2026.
1: Vamos ao destaque do dia na Voz do Brasil.
2: Meio ambiente.
1: Desmatamento na Amazônia cai em junho 30% em relação ao mesmo período do ano passado.
2: No Cerrado, houve queda de 5,3%, segundo dados do INPE, o Instituto Nacional de Pesquisas Espaciais. Luana Karen.
3: Os dados são do Sistema de Detecção de Desmatamento em Tempo Real, DETER, que emite avisos diários de desmatamento a partir de imagens de satélite.
1: Pesquisa Nacional vai avaliar a saúde dos brasileiros.
2: Entrevistadores do IBGE vão visitar 140 mil famílias. Graziele Bezerra.
4: Os entrevistadores do IBGE estarão identificados com crachá do Instituto, uniforme institucional e dispositivo eletrônico de coleta.
1: E hoje vamos falar sobre a Lei de Acesso à Informação.
2: Na plataforma Informa BR é possível fazer qualquer pedido de dados e políticas públicas federais.
1: Quem explicou pra gente como funciona a ferramenta foi o secretário da Controladoria Geral da União, Marcelo Vidal.
5: A partir de agora, todo e qualquer pedido de acesso à informação, ele deve ser feito pela plataforma Informa BR, que disponibiliza ao cidadão uma ferramenta onde ele pode fazer uma busca das informações que ele tem interesse.
2: Na apresentação da Voz do Brasil hoje, eu, Mariana Jungmann e Luciano Seixas.
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2: Dados do Sistema de Detecção do Desmatamento em Tempo Real, o DETER, mostram uma redução na área degradada na Amazônia e no Cerrado.
1: A divulgação é uma rotina mensal de transparência do monitoramento por satélite da vegetação nativa.
3: Os avisos de desmatamento na Amazônia e no Cerrado recuaram em junho de 2026, comparado ao mesmo mês de 2025. Na Amazônia, os alertas de desmatamento somaram pouco mais de 297 quilômetros quadrados em junho de 2026, uma queda de 35% comparado ao mesmo período do ano passado. No acumulado de agosto de 2025 a junho de 2026, os avisos na Amazônia somaram 2.485 quilômetros quadrados, contra quase 4 mil quilômetros quadrados registrados no intervalo anterior, uma redução de 37,2%. Os dados são do Sistema de Detecção de Desmatamento em Tempo Real, DETER, que emite avisos diários de desmatamento a partir de imagens de satélite. O coordenador do Programa de Monitoramento Biomas BR, do Instituto Nacional de Pesquisas Espaciais, INPE, Cláudio Almeida, fala mais sobre esse sistema de alertas.
6: O DETER, ele tem essa coisa de que ele é feito de maneira muito mais rápida. O objetivo primário dele não é dar aquela área com precisão. É dizer para o órgão de fiscalização, olha, está ocorrendo um desmatamento aqui. Né? Então é importante que você... São milhares de alertas que são enviados por ano.
3: No Cerrado, os avisos de desmatamento caíram 5,3% em junho deste ano, comparado com junho de 2025. No entanto, de acordo com o Instituto Nacional de Pesquisas Espaciais, houve significativa cobertura de nuvens durante o mês, o que pode ter dificultado o mapeamento em determinadas regiões. Já no acumulado de agosto de 2025 a junho de 2026, os avisos de desmatamento no Cerrado somaram 4.689 quilômetros quadrados, uma queda de quase 8% comparado ao mesmo período anterior. Reportagem Luana Karen.
2: Minerais críticos são caracterizados pelo risco de escassez combinado com uma alta relevância econômica.
1: Eles são utilizados na fabricação de itens como baterias, computadores, celulares, painéis solares, turbinas eólicas e veículos elétricos.
2: O tema foi discutido hoje num encontro que reuniu representantes do setor produtivo, do governo e da academia.
7: Lítio, cobalto, níquel, cobre e terras raras fazem parte do grupo conhecido como minerais críticos. Eles são considerados estratégicos para alguns setores como tecnologia, defesa e energia. Com o aumento da demanda mundial, esses recursos ganharam maior importância econômica e geopolítica. Nesta sexta-feira, houve uma reunião entre representantes do governo, da academia e do setor produtivo para discutir diretrizes para o desenvolvimento da cadeia de minerais críticos no país, como detalhou a ministra da Casa Civil, Miriam Belchior.
8: Aprofundamos questões relacionadas ao contexto geopolítico e parcerias internacionais, o potencial minerário do Brasil nessa área e instrumentos de apoio ao setor, a transformação mineral e a sustentabilidade, em quais cadeias produtivas apostar, quais são as necessidades de ampliação das nossas capacidades tecnológicas e produtivas e também os instrumentos de financiamento e de viabilização econômica.
7: Um estudo sobre terras raras elaborado pelo Centro de Gestão e Estudos Estratégicos, divulgado neste mês no Rio de Janeiro, revelou que o Brasil tem capacidade de se destacar nesse mercado até 2040. Alguns dos minerais críticos são a base para viabilizar a transição energética e a expansão de tecnologias digitais, de celulares a carros elétricos, por exemplo. O tema também avança no Congresso Nacional, com uma proposta de criação de uma política nacional para o setor. Reportagem, Márcia Fernandes.
1: O Brasil enviou nesta sexta-feira uma nova remessa de insumos hospitalares para a Venezuela, depois dos terremotos que atingiram a cidade de La Guaira há 2 semanas.
2: Foram enviadas aproximadamente 5 toneladas de materiais de uso médico, cirúrgico e para atendimento pediátrico.
1: De acordo com o balanço divulgado pelo governo venezuelano, pelo menos 3.889 pessoas morreram. Mais de 6 mil foram resgatadas com vida e o número de feridos ultrapassa os 16 mil.
2: E logo mais, retornam da missão de apoio humanitário equipes brasileiras da Defesa Civil, do Corpo de Bombeiros, da Anatel e militares que atuaram no Hospital de Campanha em La Guaira.
1: A aeronave da Força Aérea Brasileira está prevista para desembarcar às 8 horas da noite na Base Aérea de Brasília.
2: E no início da tarde, o presidente Lula conversou por telefone com a presidente designada da Venezuela, Delcy Rodrigues.
1: De acordo com nota enviada à imprensa, os dois líderes trataram das perdas humanas e materiais provocadas pelos graves terremotos que assolaram o país.
2: A presidente da Venezuela agradeceu a ajuda humanitária enviada pelo Brasil e informou que as buscas pelas vítimas seguem em curso.
1: A líder venezuelana destacou ainda que se prepara para a difícil tarefa de reconstrução das áreas atingidas, em especial as moradias das famílias desabrigadas.
2: O Vale Recarga do mês de julho do programa Gás do Povo está disponível para as famílias beneficiárias.
1: Confira quem pode receber e como acessar o benefício.
9: Famílias inscritas no Cade Único com renda familiar mensal de até meio salário mínimo por pessoa podem ter direito à recarga gratuita do botijão de gás do programa Gás do Povo. O pagamento ocorre sempre no dia 10 de cada mês, inclusive quando a data cai em fins de semana ou feriados. Para ter acesso ao benefício, é preciso ter pelo menos 2 pessoas no lar e renda de até meio salário mínimo por pessoa. Estar com as informações do Cadastro Único atualizadas nos últimos 24 meses e nenhuma pendência no CPF também são critérios obrigatórios para acesso ao programa. O benefício varia conforme o número de integrantes da família. Casas com 2 ou 3 pessoas recebem 1 vale a cada 3 meses, enquanto famílias maiores recebem a cada 2 meses. Quem não tem celular ou internet pode usar o cartão do Bolsa Família, o cartão da Caixa ou informar o CPF na maquininha azulzinha nos pontos autorizados. A iniciativa prevê a recarga gratuita do botijão de gás de 13 quilos para famílias de baixa renda. Vale lembrar que não estão inclusos os custos do vasilhame e do frete. A consulta do benefício e das revendas pode ser feita pelo aplicativo Meu Social Gás do Povo, pelo portal Cidadão e pelo Disque Social 121. Para mais informações, acesse gasdopovo.mds.gov.br. Thaís de Araújo, para a Voz do Brasil.
2: Uma busca busca centralizada de dados públicos federais com auxílio de inteligência artificial.
1: Onde qualquer cidadão pode solicitar informações aos órgãos públicos com uma única ferramenta.
2: Essa é a proposta da plataforma InformaBR, lançada pela Controladoria Geral da União para atender aos pedidos relacionados à Lei de Acesso à Informação.
1: Nós conversamos com o secretário nacional de Transparência e Acesso à Informação em Exercício, Marcelo Vidal, sobre a nova ferramenta e os direitos do cidadão à transparência de dados públicos. Acompanhe.
2: Olá, secretário, bem-vindo à Voz do Brasil. Antes da gente falar diretamente sobre as novidades do InformaBR, eu queria começar explicando para os nossos ouvintes sobre a Lei de Acesso à Informação, que é o que está na base dessa mudança que a gente vai tratar hoje aqui nessa entrevista. O que prevê essa lei? Como que o serviço público atende essa demanda atualmente?
10: Olá, Mariana, olá, Luciano. É um prazer para a gente estar aqui. Bom, a Lei de Acesso à Informação, ela vem, na verdade, regulamentar um direito fundamental do cidadão que está previsto lá no inciso 33 do artigo 5º da Constituição, que diz que todo e qualquer cidadão tem direito a ter acesso às informações públicas produzidas pelos órgãos da Administração Pública Federal. Então, ela traz uma inovação muito grande, que é o principal princípio dessa lei, que diz que a transparência é a regra e o sigilo é a exceção. Além disso, o que a lei traz para o cidadão? Ela traz já o direito de, sem que ele precise pedir informações, os órgãos têm a obrigação de publicar em suas páginas na internet algumas informações de interesse coletivo. Para além disso, ela traz também o direito do cidadão em fazer um pedido de acesso à informação. E em cima desse pedido de acesso à informação, que pode ser feito por qualquer cidadão, o órgão tem 20 dias para responder, prorrogado justificadamente com mais 10, e a partir daí o cidadão pode fazer esse pedido mesmo e principalmente sem que seja necessário ele justificar o que ele vai fazer com aquela informação. Então, essa é a nossa lei de acesso à informação, é essa lei que possibilita um controle social, que possibilita uma participação social mais qualificada e que é um dos principais pilares da nossa democracia.
1: A partir de agora, então, todos os pedidos de informações pela LAI, a Lei de Acesso à Informação, serão concentrados na plataforma InformaBR, é isso? As pessoas deixarão de procurar diretamente os órgãos responsáveis por aquela informação?
10: É exatamente. A partir de agora, todo e qualquer pedido de acesso à informação, ele deve ser feito pela plataforma InformaBR, que é uma plataforma que disponibiliza ao cidadão uma ferramenta onde ele pode fazer uma busca das informações que ele tem interesse para ver se elas já estão publicadas, e se não estiverem publicadas, ele pode aí sim fazer um pedido de acesso à informação dentro dos prazos regulamentares da LAI.
2: Agora, para isso, para fazer esse pedido ou consulta, a pessoa deve então usar a conta dela gov.br, né? O senhor pode explicar para a gente como é que funciona esse acesso?
10: Exatamente. Para acessar a plataforma e fazer um pedido, na verdade, para acessar a plataforma ela é pública, mas para fazer um pedido de acesso à informação, o cidadão precisa se identificar e ele se identifica por meio do seu login no gov.br. A plataforma ela exige a conta no gov.br, que pode ser no nível bronze, que é o nível de entrada do gov.br, mas a gente recomenda fortemente que se utilize o nível prata ou ouro, porque muitas vezes o cidadão ele pede informações pessoais referentes a ele próprio, e aí somente com esse nível de acesso ele vai poder ter acesso a essas informações sem precisar ir até o órgão e comprovar que ele que está pedindo aquela informação é o proprietário daquela informação.
1: Agora, secretário, o governo possui outra plataforma, que é o Fala BR, focada exatamente no serviço de ouvidoria. O senhor pode explicar a diferença entre as duas?
10: Perfeito, exatamente. A administração também tem o sistema Fala BR. Até então, todos os pedidos de acesso à informação, como as manifestações de ouvidorias, eram feitas por meio desse sistema, mas a partir do dia 29 de junho passado, todos os pedidos de acesso à informação migram para essa nossa nova plataforma, o InformaBR. Continua sendo feito no FalaBR aquelas manifestações de ouvidoria, e aqui eu estou me referindo àqueles elogios, reclamações, denúncias, elas continuam sendo feitas na plataforma FalaBR. Agora, os pedidos de acesso à informação, eles passam a ser feitos pelo Informa BR, porque são públicos normalmente diferentes que fazem uso dessas duas plataformas. E é interessante também a gente ressaltar, Luciano, porque assim, se a lógica do serviço, desses dois serviços, e aqui é bem interessante a gente trazer isso para que o ouvinte possa entender, nós estamos trabalhando com a ideia desses dois serviços trabalharem de forma muito integrada, muito harmônica, com plataformas, inclusive visualmente, muito parecidas. Agora, dentro da ideia e do contexto de que, pelo Fala BR, o cidadão fala, ele reclama, ele pede manifestação, ele denuncia. E pelo Informa BR, ele pede informação que o governo vai informar. Então, daí vem o nome Fala BR e o nome Informa BR.
2: Já são autoexplicativos, né? Secretário, a gente sabe que qualquer cidadão pode usar o Informa BR, mas é muito comum, mais comum que a lei de acesso à informação seja utilizada por pesquisadores, por jornalistas, né? Se a pessoa quiser fazer um pedido no Informa BR, ela tem como checar se aquela dúvida, aquele pedido que ela está fazendo, já foi feito antes? Isso fica disponível publicamente? Quer dizer, se já foi alvo de uma consulta, existe uma base de dados pública? Como é que funciona isso?
10: Então, Mariana, exatamente essa é uma das grandes inovações que a gente traz com essa nova plataforma Informa BR. Porque nessa plataforma, o cidadão vai poder colocar numa ferramenta de busca se aquela informação que ele está precisando, se ela já está disponível proativamente. O que significa isso? A administração pública federal, ela tem algumas obrigações legais de, independente de um pedido de acesso à informação, de publicar algumas informações sobre a sua gestão. Além disso, hoje nós já respondemos, desde a vigência da entrada em vigência da LAI há 14 anos atrás, nós já respondemos mais de 1.600.000 pedidos de acesso à informação. E toda essa base também, ela está disponível já na internet para que seja consultada. Então hoje, no Informa BR, uma das grandes inovações é que a gente traz uma tecnologia de inteligência artificial para que o cidadão, antes de fazer o seu pedido de acesso à informação, ele consulte se aquela informação já está publicada. E ao colocar isso na busca, a plataforma vai retornar para ele dizendo, olha, essa sua informação que você está pedindo, ela já está publicada aqui nesse endereço, e aí facilmente ele vai ter acesso àquela informação.
1: E no caso de informações sigilosas, mesmo assim é possível fazer o pedido de informação pelo Informa BR? Quais são os critérios para o pedido ser atendido, secretário?
10: Sim, na verdade, toda e qualquer informação pública pode ser objeto de solicitação. A questão das informações sigilosas e classificadas, ela tem que ser avaliada no momento da resposta do pedido. Então, assim, não cabe ao cidadão saber se a informação é sigilosa ou não. Ele pede a informação. Cabe ao órgão respondente verificar se aquela informação é uma informação que precisa ser protegida ou que tem algum sigilo. Lembrando que a própria LAI já traz algumas hipóteses de sigilo, principalmente em relação àquelas informações pessoais que dizem respeito à honra, à intimidade de alguma pessoa, mas também a gente tem várias leis que impõem sigilo a algumas informações, como a lei do sigilo bancário, a do sigilo fiscal. Então, no momento da resposta, cabe ao órgão verificar se a informação que está sendo solicitada, ela tem algum tipo de restrição. Lembrando que isso é um dever do órgão também. Então, assim, agora, também é um dever de quem está respondendo, ao negar uma informação com base em um sigilo, que ele expressamente explicite qual é o motivo, e esse motivo necessariamente tem que estar ou na LAI ou em uma norma, uma lei específica. Então, da mesma forma que é um dever do Estado entregar a informação, é um dever do Estado proteger aquelas informações que precisam ser protegidas. Agora, precisa estar sempre muito bem fundamentado e explicitado para o cidadão que está requerendo aquela informação o motivo pelo qual ela não é pública, não pode ser fornecida.
2: E tem situações também que pode ser fornecida parcialmente, né? Atendido parcialmente o pedido, ou seja, parte das informações são sigilosas, mas as outras não, e aí o pedido pode ser atendido parcialmente.
10: Perfeito. Excelente pergunta. Na verdade, o fato de ter parte de uma informação que esteja protegida por uma regra de sigilo não significa que o todo não deva ser concedido. Então, precisa ser feita uma análise se é possível fazer o tarjamento de alguma parte da informação do documento que está sendo solicitado. E aí sim, se tem partes que podem ser tarjadas e partes que são públicas, é dever do Estado entregar essa informação com a preservação daquela parte que é sigilosa, com o devido tarjamento.
1: Muito bem, nós conversamos com Marcelo Vidal, secretário nacional de Transparência e Acesso à Informação em Exercício. Muito obrigado, secretário, por sua entrevista aqui à Voz do Brasil.
10: Muito obrigado e é um prazer estar aqui com vocês.
2: A Conab, Companhia Nacional de Abastecimento, alerta para tentativas de golpe registradas em diferentes regiões do país.
1: Pessoas estão se passando por representantes da Conab e prometem doações de cestas de alimentos, pescado e kits de irrigação mediante cobrança antecipada de valores, como supostos custos de transporte.
2: O presidente da Conab, Silvio Porto, informa que a companhia não cobra qualquer valor para a entrega de alimentos ou insumos e não solicita depósitos, transferências ou pagamentos para participação em seus programas.
11: Não há cobrança, isso chega de forma de doação. Então é muito importante que essas organizações fiquem atentas. Caso recebam esse tipo de demanda, tentem identificar quem está fazendo, em nome de quem, ou o número de telefone, enfim, de contato, de WhatsApp, e façam a denúncia por meio da nossa ouvidoria, busquem os nossos canais aqui pelo nosso site, pode ser também pelas nossas superintendências regionais, e também denunciem nas polícias. Levem isso, registrem boletins de ocorrência.
1: Caso receba esse tipo de abordagem, entre em contato com a Conab pelo telefone 61-3403-4575 ou pelo e-mail ouvidoria@conab.com, ou melhor, ouvidoria@conab.gov.br.
2: Entrevistadores da Pesquisa Nacional de Saúde já começaram a visitar domicílios em todo o país.
1: O levantamento reúne informações sobre as condições de saúde da população e nesta edição contará também com coleta de sangue e urina em parte dos participantes.
12: Qual é o peso médio da população brasileira? Quantos têm anemia ou algum problema de saúde? E como está a saúde mental ou a prática de esportes no Brasil? Essas são algumas das perguntas que constam na Pesquisa Nacional de Saúde, que começou agora em julho e vai até 30 de novembro deste ano. Agentes do IBGE e do Ministério da Saúde vão visitar 140 mil famílias brasileiras para coletar informações sobre as características dos domicílios, perfil dos moradores e condições de saúde, como explica Mônica Marli, coordenadora adjunta da pesquisa.
13: Então a gente vai falar sobre alimentação, a gente vai falar sobre uso de álcool, a gente vai falar sobre fumo, a gente vai falar sobre sono, sobre bem-estar. Também vamos falar sobre saúde da mulher, saúde da pessoa com mais de 60 anos também, saúde de crianças e adolescentes. Então, é um perfil bem amplo da saúde e da saúde como um todo, né? Não só de doenças, a gente fala do bem-estar também.
12: O questionário individual será aplicado a um morador com 15 anos ou mais. Também serão verificados pressão arterial, peso e altura dos participantes. A pesquisa vai contar ainda com coleta de sangue e urina de cerca de 20 mil participantes com 35 anos ou mais, residentes em capitais e regiões metropolitanas. Os exames de sangue vão avaliar hemograma, perfil lipídico, hemoglobina glicada, creatinina, ácido úrico, sódio e potássio, além de sorologia para chikungunya e dosagem de chumbo e mercúrio. De acordo com Letícia Cardoso, diretora do Departamento de Análise Epidemiológica e Vigilância de Doenças Não Transmissíveis do Ministério da Saúde, os resultados vão servir para produzir indicadores relacionados a doenças crônicas e outros agravos à saúde, além de direcionar políticas públicas.
14: Muitas pessoas não conseguem o acesso ou não fazem os seus exames de rotina, tanto na frequência quanto na oportunidade que deveria fazer, e desconhecem situações de saúde, como, por exemplo, diabetes, Então, é muito importante que a gente tenha esse diagnóstico mais preciso. Essa informação ela é útil para compor o retrato do Brasil.
4: Os entrevistadores do IBGE estarão identificados com crachá do Instituto, uniforme institucional e dispositivo eletrônico de coleta. A identidade dos servidores pode ser confirmada pelo portal respondendo.ibge.gov.br ou pelo telefone 0800-721-8181. Reportagem Graziele Bezerra.
2: E essas foram as notícias do governo federal.
1: Uma realização da Secretaria de Comunicação Social da Presidência da República.
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1: Fique agora com as notícias do Poder Judiciário e do Congresso Nacional. Boa noite, bom fim de semana.
2: A gente volta segunda, boa noite.
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16: Em resposta ao STF, tribunais estaduais negam irregularidades nos pagamentos feitos a magistrados entre abril e julho deste ano. TST promove seminário de precedentes na Justiça do Trabalho. Para o STJ, é possível partilha amigável com divisão desigual dos quinhões hereditários. Boa noite, eu sou Walter Lima. Em resposta ao STF, tribunais estaduais negam irregularidades nos pagamentos feitos a magistrados. As informações são sobre os meses de abril e julho deste ano. Marcelo Della Libera.
17: Os 7 tribunais brasileiros negaram irregularidades nos pagamentos a magistrados após cobrança do Supremo Tribunal Federal. As cortes do Paraná, Rio Grande do Norte, Rio de Janeiro, Maranhão, Distrito Federal, Rondônia e Goiás responderam ao ministro Alexandre de Moraes, que exigiu esclarecimento sobre o cumprimento do teto constitucional entre abril e julho deste ano.
16: Herdeiros podem dividir bens de herança entre partes diferentes, desde que sejam maiores de idade, capazes e haja cessão de direitos hereditários. Esse é o entendimento do STJ, Fátima Uchoa.
18: Um homem falecido deixou 2 irmãos como herdeiros, sendo um bilateral e o outro unilateral. Após o inventário, ambos fizeram acordo no qual o irmão unilateral receberia a maior parte dos bens. A Justiça de São Paulo recusou a homologação da partilha por entender que haveria renúncia parcial da herança, o que é vedado por lei. Mas a terceira turma do STJ considerou que o juiz deve verificar apenas se a vontade dos herdeiros foi manifestada de forma livre e regular, sem exigir que cada um receba a mesma parcela. Segundo a ministra relatora Nancy Andrighi, a partilha amigável prevista no Código Civil prestigia a autonomia dos herdeiros, exigindo apenas que eles sejam capazes, estejam de acordo com a divisão e sigam as formalidades legais.
16: Atenção, magistrados, servidores da Justiça do Trabalho e público em geral. TST promove seminário de precedentes na Justiça do Trabalho. O encontro é para debater os entendimentos consolidados que devem ser aplicados nos julgamentos de processos em todo o país. Mila Amaral.
19: O seminário está marcado para os dias 2 e 3 de setembro na sede do TST em Brasília. O evento faz parte da Semana Nacional dos Precedentes Trabalhistas 2026. O encontro vai debater a formação e aplicação dos precedentes judiciais, que são as jurisprudências definidas pelo Tribunal Superior do Trabalho, que devem ser aplicadas em todos os julgamentos semelhantes na Justiça do Trabalho. Os painéis serão presenciais, mas depois vão ficar disponíveis no YouTube. Já os cursos são exclusivos para os magistrados e servidores com direito a certificado. Então, se você tem interesse em participar, logo mais as informações sobre as inscrições e a programação completa serão divulgadas nos canais oficiais do TST.
16: Resolução do TSE reúne regras sobre ilícitos eleitorais e condutas proibidas nas eleições 2026. O objetivo é que a disputa eleitoral se dê em condições de igualdade. Fábio Ruas.
20: As diversas irregularidades são divididas em 6 grupos principais: abuso de poder, fraude, corrupção eleitoral, arrecadação de gastos ilícitos de campanha, captação ilícita de voto e condutas vedadas a agentes públicos. Para saber quais tipos de conduta caracterizam essas irregularidades, é só entrar no site tse.jus.br, acessar diretamente as resoluções ou a série de reportagens por dentro das eleições.
16: Justiça confirma a suspensão de novas licenças para Complexo Azulão, no Amazonas, até a realização de consulta prévia e estudos sobre povos indígenas. A ação foi proposta pelo MPF. Vanessa Pereira.
5: O Tribunal Regional Federal da Primeira Região, o TRF1, manteve por unanimidade a decisão que suspende as atividades e a emissão de novas licenças ambientais para o Complexo Azulão, empreendimento de exploração de gás natural da empresa Eneva S.A., localizado nos municípios de Silves e Itapiranga. A área é sobreposta ao território reivindicado como terra indígena Gavião Real. O TRF1 reafirmou que a ausência de homologação definitiva da terra indígena não afasta a proteção constitucional do território.
16: 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Uma boa noite, bom fim de semana e até segunda-feira.
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22: Eu sou Paula Groba.
23: E eu sou Ricardo Nakaoka.
22: E estes são os destaques de hoje do Jornal do Senado, que começa agora.
23: Sugestão de cidadão para simplificar tributação de profissionais liberais vira projeto de lei.
22: Projeto cria alerta nacional para ampliar buscas por pessoas desaparecidas.
23: Porte de arma para mulheres sob amparo da Lei Maria da Penha pode ser autorizado.
22: Boa noite.
23: Boa noite.
22: Uma ideia que nasceu da participação popular pode mudar a forma como profissionais liberais pagam impostos no Brasil.
23: A Comissão de Direitos Humanos aprovou uma sugestão apresentada no portal E-Cidadania para simplificar o regime tributário da categoria. O texto agora será transformado em projeto de lei. Repórter Patrícia Oliveira.
24: Um cidadão de Goiás sugeriu ao Senado a criação de um regime tributário simplificado para arquitetos e engenheiros que atuam como pessoa jurídica e não possuem funcionários. A sugestão recebeu mais de 20 mil apoios online e foi aprovada na Comissão de Direitos Humanos. O relator, senador Laércio Oliveira, do Progressistas de Sergipe, ampliou essa medida para todas as categorias de profissional liberal que trabalha por conta própria, chamado de microempreendedor profissional, ou MEP. Poderá optar pelo regime do MEP o profissional que tiver receita bruta anual de até R$ 120 mil, reais, com recolhimento mensal de 6% da receita bruta. A intenção é reduzir a burocracia, incentivar a formalização e diminuir a carga de impostos para quem atua sozinho na profissão. Como destacou na leitura do relatório o senador Jaime Bagatoli, do PL de Rondônia.
25: Os jovens profissionais que hoje operam na informalidade ou como pessoa física com carga tributária sufocante teriam uma porta de entrada viável para o mercado formal.
24: A sugestão aprovada será transformada em projeto de lei complementar.
22: E avançou no Senado um projeto que pode agilizar a regularização de áreas ocupadas irregularmente e melhorar as condições de moradia de milhões de brasileiros.
23: A proposta foi aprovada pela Comissão de Assuntos Econômicos e agora segue para a Comissão de Constituição e Justiça. O repórter Márcio Maturana tem os detalhes.
26: Mais de 5 milhões de domicílios no Brasil em 2022 estavam em assentamentos irregulares, como favelas, invasões, comunidades, loteamentos ilegais e palafitas, segundo o IBGE. Para enfrentar essa situação, a Comissão de Assuntos Econômicos aprovou um projeto que atualiza as regras de regularização fundiária para incluir novas diretrizes de reassentamento, planejamento urbano e de concessões urbanísticas. turísticas. A proposta amplia a segurança de moradores em áreas de risco, facilita a regularização fundiária, permite maior participação da iniciativa privada, dá mais autonomia aos municípios, agiliza obras de saneamento e esclarece regras para evitar entraves na legalização dos espaços. O relator foi o senador Fernando Dueire, do PSD de Pernambuco.
3: Esses locais são marcados por ocupações desordenadas, falta de serviços públicos e infraestrutura inadequada, evidenciando a necessidade urgente de políticas públicas eficazes para regularização fundiária e melhoria da qualidade da moradia e, por conseguinte, da qualidade de vida das pessoas.
26: O texto de autoria do senador Chico Rodrigues, do PSB de Roraima, segue para a votação na Comissão de Constituição e Justiça.
22: E a Comissão de Agricultura e Reforma Agrária analisa um projeto que reduz o tamanho mínimo para o desmembramento de imóveis rurais. A proposta fixa esse limite em 5 mil metros quadrados, o equivalente a meio hectare. Hoje, a área mínima varia entre 2 e 5 hectares, conforme a região, e imóveis menores não podem ser registrados em cartório nem cadastrados no INCRA.
23: O relator da proposta é o senador Wellington Fagundes, do PL de Mato Grosso. Segundo ele, a mudança pode ampliar as oportunidades para as famílias que vivem no campo, estimular a geração de empregos, facilitar a comercialização da produção rural e contribuir para reduzir os conflitos fundiários.
6: Como relator, já tenho decisão de fazer um relatório favorável, porque tenho certeza que esse parcelamento de terras com 5 mil metros quadrados vai permitir geração de emprego, vai permitir paz no campo.
22: A Comissão de Segurança Pública pode votar o projeto de lei que autoriza o porte de arma de fogo para mulheres sob medida protetiva da Lei Maria da Penha.
23: A proposta, que já passou pela Comissão de Direitos Humanos, chega ao colegiado com a sugestão de que o porte seja transformado em posse caso a medida protetiva seja revogada. Repórter Bruno Lourenço.
7: O projeto de lei altera o Estatuto do Desarmamento para garantir o direito ao porte de arma de fogo a mulheres sob amparo de medidas protetivas da Lei Maria da Penha. O texto também reduz a idade mínima para 18 anos, tanto para aquisição quanto para o porte de arma pelas vítimas. O senador Plínio Valério, do PSDB do Amazonas, explicou que a situação vivida por mulheres ameaçadas justifica a concessão do porte.
8: A medida se justifica pelo princípio da legítima defesa e pelo direito à vida, ambos garantidos pela Constituição Federal. Em situações extremas em que a ameaça à integridade física é clara e presente, a possibilidade de portar uma arma pode funcionar como meio de defesa eficaz em um momento de emergência.
7: A Comissão de Segurança Pública pode acrescentar dispositivo para determinar que, caso a mulher perca o direito de portar a arma na rua, em virtude do fim de medida protetiva, ela mantenha pelo menos a posse, a fim de preservar o investimento na aquisição da arma e munição e protegê-la em casa ou no ambiente de trabalho.
22: E a Comissão de Direitos Humanos aprovou a criação de um alerta nacional para ajudar a localizar pessoas desaparecidas. Só no ano passado, o Brasil registrou mais de 85 mil desaparecimentos, uma média de 233 casos por dia.
23: Pelo projeto, operadoras de telefonia vão enviar alertas gratuitos aos celulares de pessoas que estiverem na região do desaparecimento, mobilizando a população nas primeiras horas das buscas. A proposta também prevê parcerias com aplicativos de mensagens e redes sociais e segue para a Comissão de Segurança Pública.
22: A senadora Zenaide Maia, do PSD do Rio Grande do Norte, fez um apelo para que a população doe sangue e alertou para a queda nos estoques dos hemocentros. Ela lembrou que uma única doação pode salvar e beneficiar até 4 pessoas. A parlamentar destacou que, mesmo após o fim da campanha Junho Vermelho, a necessidade de doações continua para garantir o atendimento a cirurgias, emergências, tratamentos contra o câncer e outros procedimentos hospitalares.
23: Zenaide Maia também ressaltou que, durante as férias escolares, o número de doadores costuma cair, enquanto a demanda por transfusões aumenta. Além disso, criticou a chamada PEC do plasma, que propõe autorizar bancos de sangue privados a comercializar plasma humano, o que hoje é vedado pela Constituição.
9: A doação de sangue não é transação, não é negócio, não é mercado. É um ato de fé e solidariedade da humanidade.
22: E uma nova lei sancionada garante mais segurança a professores da educação básica da rede pública que queiram investir na própria formação. A norma assegura licença remunerada para cursos de especialização, mestrado, doutorado, qualificação profissional e pesquisas na área de educação.
23: A medida foi aprovada pelo Senado em junho e teve como relatora a senadora professora Dorinha Seabra, do União do Tocantins. Segundo ela, a Lei de Diretrizes e Bases da Educação já previa o direito à licença remunerada, mas não definia quais atividades poderiam ser consideradas aperfeiçoamento profissional. Com a nova lei, essas hipóteses passam a estar expressamente previstas, o que traz mais segurança jurídica e reforça a valorização dos professores.
1: Trata-se de reconhecer que o professor não é apenas receptor de conhecimento produzido pela academia, mas ele também é agente capaz de produzir saberes a partir da sua experiência profissional.
23: Com edição de Paula Groba e trabalhos técnicos de João Lira, o Jornal do Senado fica por aqui. Acompanhe agora as notícias da Câmara dos Deputados. Boa noite.
22: Boa noite e um bom fim de semana.
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11: Deputados estudam considerar peso do veículo no cálculo do IPVA.
12: Projeto autoriza governos a comprar produto ou processo inovador.
11: Comissões avaliam ação nacional de enfrentamento ao capacitismo.
12: Boa noite. Avança projeto na Câmara sobre a Política Nacional de Enfrentamento ao Capacitismo. A repórter Júlia Lopes nos conta quais são as medidas.
13: A Comissão de Defesa dos Direitos das Pessoas com Deficiência aprovou o projeto que institui a Política Nacional de Enfrentamento ao Capacitismo. A proposta, apresentada pelo deputado Duarte Júnior do Maranhão, tem como objetivo erradicar a discriminação contra pessoas com deficiência e promover a inclusão social efetiva. Pelo texto, o conceito de capacitismo é associado à definição prevista na Convenção Internacional sobre os Direitos das Pessoas com Deficiência, que reconhece como discriminação por motivo de deficiência, direta ou indireta, toda ação que resulte na violação de direitos humanos, na exclusão social e na restrição do direito à cidadania. O Brasil tem hoje mais de 14,4 milhões de pessoas com deficiência, o equivalente a 7,3% da população com 2 anos ou mais. Segundo a quarta edição da pesquisa Udiversity, 72% das pessoas com deficiência que procuram emprego afirmam já ter sido alvo de capacitismo no processo de contratação. Isso significa que 7 em cada 10 profissionais com deficiência relatam ter enfrentado discriminação na busca por trabalho. O deputado Duarte Júnior destacou a importância de conscientizar a população sobre o tema e ressaltou que a legislação brasileira já prevê a discriminação como crime.
14: É fundamental uma política de enfrentamento ao crime de capacitismo. E esse enfrentamento passa por uma sanção, uma punição que preenche o caráter punitivo, coercitivo e pedagógico para desestimular essa prática. O crime de capacitismo já é previsto pela Lei Brasileira de Inclusão. Mas estamos apresentando aqui na Câmara Federal duas propostas que transformam o crime de capacitismo num crime hediondo e também num crime inafiançável e prescritivo.
13: A proposta também estabelece que o governo federal deverá implementar a política além de adotar outras diretrizes, como a realização de campanhas educativas e de conscientização sobre o capacitismo, o incentivo à inserção de pessoas com deficiência no mercado de trabalho e em todos os setores da sociedade, além do fortalecimento da educação e da cultura inclusiva. Na opinião da deputada Érica Cocai, do PT do Distrito Federal, que participou da discussão, a acessibilidade e a inclusão precisam estar presentes em todos os espaços.
0: Então, portanto, se nós vamos assegurar uma cidade onde todos os nossos direitos possam ser contemplados e tenham espaços fartos para que eles possam serem efetivados, não é permitido que nós tenhamos a exclusão de determinados espaços da acessibilidade. A acessibilidade tem que ser em todos os cantos onde nós exercemos essa mágica condição humana.
13: A proposta, que busca reduzir a discriminação e ampliar a conscientização da população sobre os direitos das pessoas com deficiência, segue agora para análise na Comissão de Finanças e Tributação. Da Rádio Câmara de Brasília, Júlia Lopes.
2: Habitação.
5: A Câmara promoveu audiência para discutir os critérios de seleção para o Minha Casa Minha Vida Rural. Hildo Rocha, do MDB do Maranhão, resume que foram priorizados municípios com menor índice de desenvolvimento humano, maior população rural e maior déficit habitacional.
12: Hildo Rocha também cita a ampliação dos investimentos em habitação rural e informa que cerca de 80 mil moradias já foram contratadas. O parlamentar acrescenta que 3 mil casas do Residencial Mato Grosso, no Maranhão, devem ser entregues nos próximos dias.
2: Meio Ambiente.
5: Carlos Gomes, do Republicanos do Rio Grande do Sul, comemora a aprovação do projeto que amplia os incentivos fiscais destinados à reciclagem para fortalecer a economia circular. A proposta aumenta o limite de dedução do imposto de renda para estimular novos investimentos.
12: O parlamentar afirma ainda que a lei de incentivo à reciclagem já viabilizou centenas de projetos em todo o país e que o aperfeiçoamento da legislação vai ampliar a captação de recursos. Carlos Gomes pede o apoio dos deputados para a aprovação da matéria.
2: Transportes.
5: Comissão da Câmara dos Deputados aprovou uma proposta que muda cálculo do IPVA para considerar peso do veículo. A repórter Paula Bittar explica qual a diferença para o sistema atual.
17: A Comissão de Constituição e Justiça da Câmara aprovou uma proposta que altera a base de cálculo do Imposto sobre a Propriedade de Veículos Automotores, o IPVA, para considerar apenas o peso do veículo e não mais o valor de mercado. O texto também estabelece um teto para a cobrança do imposto. O valor total não poderá exceder 1% do valor de venda do automóvel. Além disso, a proposta autoriza os estados a criarem descontos para veículos menos poluentes. Atualmente, o IPVA é cobrado pelos estados com base no valor de mercado do veículo calculado pela tabela FIPE, com alíquotas que variam entre 1% e 4%. O relator na CCJ, deputado Rodrigo de Castro, do União de Minas Gerais, apresentou parecer favorável à proposta, mas com uma mudança que retirou do texto o item que estabelecia um limite na despesa total anual do Congresso Nacional, das Assembleias Legislativas e da Câmara Legislativa do Distrito Federal, assim como dos Tribunais de Contas. Segundo Castro, esse item estabelecia parâmetros financeiros incompatíveis com a manutenção da autonomia administrativa e financeira dos entes federados. Mas o texto mantém um limite para gastos com propaganda institucional de todos os poderes e do Ministério Público de 0,1% da receita corrente líquida. Fica proibida a publicidade de caráter promocional ou pessoal. Com relação à mudança na arrecadação dos entes a partir de novas regras para o IPVA, o relator disse que a comissão que ainda vai analisar a proposta deverá se debruçar sobre o tema para avaliar os efeitos fiscais, federativos e orçamentários, inclusive quanto à eventual redução de receitas, a repercussão sobre a autonomia financeira dos estados e a necessidade de regras de transição capazes de preservar a continuidade dos serviços públicos. Logo no início da reunião da CCJ, o presidente da comissão, deputado Leur Lomanto Júnior, do União da Bahia, disse que o debate é sobre a modernização do sistema tributário brasileiro.
18: É legítimo reconhecer que para milhões de brasileiros o veículo deixou de ser um bem de luxo há muito tempo. Para inúmeras famílias, representa instrumento de trabalho, fonte de renda, meio de transporte indispensável e condição para o exercício de atividades econômicas. Em um cenário de elevada carga tributária, é natural que o parlamento seja chamado a discutir se determinados modelos de tributação continuam atendendo aos princípios da razoabilidade, da justiça fiscal e da capacidade contributiva.
17: Já o deputado Helder Salomão, do PT do Espírito Santo, disse que a comissão especial deverá encontrar uma solução para a redução na arrecadação. E ele também acredita que a mudança poderá gerar uma distorção.
15: O cara que tem um caminhão velho, pesado, vai pagar um imposto maior do que o cara que tem uma Ferrari construída com fibra de carbono, levíssima. Então não podemos promover aqui uma distorção e privilegiar os ricaços, aqueles que vão poder comprar uma Ferrari, uma BMW.
17: O autor da proposta, deputado Kim Kataguiri, do Missão de São Paulo, por outro lado, afirmou que não falta de onde cortar para garantir a redução na carga tributária.
16: Nós temos para apresentar na comissão especial mais de 200 bilhões de reais em diferentes compensações que podem ser colocadas. Privilégio para cortar, seja tributário, seja de supersalário, seja de desonerações setoriais, não falta no nosso país.
17: A proposta que altera a base de cálculo do IPVA para considerar apenas o peso do veículo e não mais o valor de mercado ainda precisa ser analisada por uma comissão especial que deverá ser criada para esse fim e depois segue para a apreciação do plenário, onde precisará ser votada em dois turnos. Da Rádio Câmara, de Brasília, Paula Bittar.
2: Previdência.
12: Doutor Flávio, do PL do Rio de Janeiro, solicita aprovação de projeto de sua autoria que propõe o pagamento automático do salário maternidade pelo INSS logo após a apresentação do atestado médico ou certidão de nascimento.
5: Doutor Flávio afirma que o projeto reduz a burocracia e as longas filas enfrentadas pelas mulheres, evitando que muitas mães fiquem sem renda por 2 a 4 meses, justamente no momento de vulnerabilidade e aumento de despesas com o recém-nascido, como acontece hoje.
2: Desenvolvimento Regional.
12: Daniel Trizeciak, do PSDB, pede a liberação de 27 bilhões de reais da multinacional chilena CMPC em Barra do Ribeira, no Rio Grande do Sul. Segundo ele, a falta de conhecimento da realidade local e a burocracia travam a instalação da fábrica, que deve gerar mais de 12 mil empregos.
5: Uma ação civil pública do Ministério Público Federal questiona a falta de consulta a indígenas da região. Daniel Trizeciak defende, entretanto, o cumprimento da lei e o apoio ao maior aporte privado da história gaúcha para assegurar os trabalhadores e impulsionar o sul do estado.
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2: Votação.
12: A Câmara aprovou duas medidas provisórias, uma delas para subsidiar o custo do litro do diesel e a outra para ajudar na recuperação após as enchentes em Minas Gerais. O repórter Antônio Vital acompanhou a votação.
20: A Câmara dos Deputados aprovou duas medidas provisórias que autorizam o uso de dinheiro público para finalidades emergenciais não previstas no orçamento deste ano. Uma delas permite que a Agência Nacional do Petróleo, Gás Natural e Biocombustíveis, a ANP, use 10 bilhões de reais do orçamento para custear parte do preço do diesel, depois do aumento no mercado internacional provocado pela guerra entre os Estados Unidos e o Irã. Ao editar a medida provisória, o governo argumentou que o conflito tem o potencial de gerar um efeito cascata inflacionário, desabastecimento e comprometimento da atividade econômica. A medida provisória foi editada em março, 20 dias depois do início do conflito no Oriente Médio, com efeito imediato. Na prática, esse dinheiro está sendo usado para subsidiar 32 centavos por litro de diesel para os produtores e importadores do combustível, o que tem reflexo no custo final para o consumidor. O prazo para o subsídio termina no fim do ano, ou quando atingir um montante de 10 bilhões de reais. O deputado Tadeu Venere, do PT do Paraná, defendeu a necessidade de custear parte do preço do diesel.
21: Parte desses recursos vem justamente de um imposto, entre aspas, uma taxação sobre exportação.
20: Parte do preço do diesel.
21: Parte desses recursos vem justamente de um imposto...

0: Cessar danos causados pelas enchentes que afetaram em fevereiro a população de cidades como Ubá e Juiz de Fora, na Zona da Mata de Minas Gerais. Desse total, 500 milhões foram destinados à construção de 1.500 casas do programa Minha Casa Minha Vida. O restante será usado para custear ações para diminuir as consequências das mudanças climáticas, para assistência social e para financiar pequenas empresas da região. O deputado Hildo Rocha, do MDB do Maranhão, defendeu a importância dos recursos emergenciais.
1: É uma provisória importante que vem em socorro de Minas Gerais, da cidade, principalmente da cidade de Juiz de Fora, de Ubá, que precisavam de atendimento, famílias que sofreram com as enxurradas, com as enchentes que lá tiveram durante já neste ano, e também ainda aqueles do Rio Grande do Sul que precisavam de moradia.
0: As duas medidas provisórias foram enviadas para análise do Senado. Da Rádio Câmara de Brasília, Antônio Vital.
2: Agricultura.
3: João Daniel, do PT de Sergipe, é favorável a medidas emergenciais de apoio aos produtores rurais e preservação dos rebanhos. Ele informa que apresentou projeto de lei e indicações ao governo federal em busca de crédito para evitar prejuízos à economia regional.
4: João Daniel alerta para os efeitos das mudanças climáticas e da estiagem sobre a produção agropecuária no semiárido de Sergipe. De acordo com o deputado, a seca comprometeu grande parte da safra e ameaça a principal bacia leiteira do estado.
2: Economia.
3: Florentino Neto, do PT do Piauí, defende projeto que autoriza a União a criar uma empresa estatal para atuar na distribuição de combustíveis e gás de cozinha. A proposta também permite ampliar a participação pública em refinarias e outras estruturas estratégicas para abastecimento nacional.
4: No entendimento de Florentino Neto, a medida fortalece a soberania energética e protege o país em situações de desabastecimento. Ele considera ainda que a iniciativa contribui para a estabilidade da oferta de combustíveis, além de proteger os consumidores contra aumentos abusivos.
3: Dimas Gadelha, do PT do Rio de Janeiro, defende a criação da Terrabras, empresa pública destinada à pesquisa, exploração e processamento de minerais estratégicos. A estatal atuaria em áreas ligadas a terras raras e outros insumos utilizados na transição energética.
4: O deputado argumenta que a medida fortalece a soberania nacional, estimula a industrialização e a agregação de valor no país. Dimas Gadelha conclui que o texto prevê ainda mecanismos para ampliar o controle estatal sobre cadeias produtivas consideradas estratégicas.
2: Ciência e tecnologia.
3: Comissão aprova projeto para compra pública de produto inovador. A repórter Sofia Peçanha tem os detalhes.
5: A Comissão de Ciência, Tecnologia e Inovação da Câmara dos Deputados aprovou projeto que altera a Lei da Inovação para permitir que o poder público adquira produtos ou processos inovadores desenvolvidos com recursos de incentivo à pesquisa e ao desenvolvimento tecnológico. A proposta autoriza que contratos firmados pelo governo para atividades de pesquisa e desenvolvimento possam incluir cláusula que garanta a compra do produto ou processo inovador resultante desses projetos, inclusive nos casos de encomendas tecnológicas e transferências estratégicas de tecnologia. A deputada Maria do Rosário, do PT do Rio Grande do Sul, relatora na comissão, explicou que o objetivo é dar segurança aos investimentos em inovação.
6: Propõe resolver essa lacuna ou incluir dispositivo que trata da garantia de mercado para produtos e serviços resultantes de projetos contratados por meio de encomendas tecnológicas, conferindo previsibilidade e atratividade aos investimentos em inovação.
5: Segundo a justificativa, embora existam recursos públicos significativos aplicados em inovação, por meio de editais de subvenção econômica e fundos tecnológicos, ainda não há mecanismos claros que assegurem mercado para os produtos desenvolvidos com esse apoio. Para a deputada Alice Portugal, do PSDB da Bahia, relatora na Comissão de Administração e Serviço Público, a mudança busca justamente superar essa limitação.
7: Esse dispositivo não tem sido amplamente aplicado, pois carece de mecanismos que garantam a continuidade dos investimentos e, consequentemente, o interesse do setor privado no desenvolvimento tecnológico como parceiro dos interesses públicos, traduzidos pelo avanço tecnológico do país a médio e longo prazo. É exatamente desse neste ponto que reside o objetivo dos projetos.
5: Os autores do projeto, a deputada Jandira Fegali, do PSDB, do Rio de Janeiro, e outros parlamentares, defendem que ao garantir a possibilidade de aquisição dos produtos desenvolvidos com recursos públicos, o texto amplia a segurança jurídica para empresas e instituições de pesquisa e fortalece a autonomia tecnológica do país. Atualmente, a Lei da Inovação estabelece

0: mecanismos de fomento à pesquisa, mas não prevê de forma explícita a garantia de aquisição, pelo Estado, das soluções desenvolvidas. O projeto pretende fechar esse ciclo, fortalecendo a política de inovação e estimulando a consolidação de uma base produtiva nacional mais competitiva. Agora, o projeto que permite a compra pública de produto inovador financiado com recursos públicos segue para análise da Comissão de Finanças e Tributação. Da Rádio Câmara de Brasília, Sofia Peçanha.
1: Justiça. Marcelo Moraes, do PL do Rio Grande do Sul, critica a operação realizada pela Polícia Federal na residência de Jair Bolsonaro por determinação do ministro Alexandre de Moraes. Para o deputado, a medida foi uma perseguição política e, segundo ele, não encontrou irregularidades.
2: Marcelo Moraes também questiona a atuação da Polícia Federal em outros casos envolvendo autoridades e familiares do ex-presidente. O parlamentar conclui manifestando solidariedade a Jair Bolsonaro e afirmando que o ex-presidente é alvo de perseguição política.
1: Termina agora o Jornal Câmara dos Deputados, produzido pela Rádio Câmara, com trabalhos técnicos de Everson Urani e apresentação de José Carlos Andrade e Márcio Aquilissardi. Uma boa noite para você.
2: Uma ótima noite. A Voz do Brasil volta na segunda-feira. Bom fim de semana.
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3: 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E a hora certa.
4: 8:01.
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6: Boa noite.